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0: 10h29.
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0: Meia-noite e 21.
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0: 2:19.
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0: 3:31.
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0: 3:52.
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3: Diego, muita gente acha que ter sorte na vida é ganhar dinheiro, é ter carro do ano. Não é nada disso, é isso aqui, ó.

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0: 4 e 8.
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3: Em Iguaçu, 5 horas.
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2: Olha nós aqui, acabamos de chegar com mais um programa Mourão da Porteira pela Nova Era FM. Bom dia, Donando Vieira.
3: Bom dia aqui do Catimbau, aqui do outro lado. São segunda-feira.
2: 5 horas e 1 minuto, segunda-feira. Feriadão aí, né, o Catimbau?
3: Uma chuvinha boa, né? Agradecer a Deus pela chuva nossa aí.
2: Senhora, que coisa mais gostosa. Eu não deu vontade de vir trabalhar hoje, não. Vou lá, sério, você mesmo. Deu vontade de vir, não.
3: Deu vontade de ficar deitado, que
2: é. Vamos lá. Vamos, antes da gente começar o nosso programa, como sempre, a gente vai agradecer pela noite maravilhosa que nós tivemos de descanso e pedir as bênçãos para que o nosso dia que começa seja tão abençoado quanto a nossa noite, né?
3: Pai nosso que estás no céu, santificado seja o teu nome. Venha o teu reino, seja feita a tua vontade, assim na terra como no céu. O pão nosso de cada dia nos dai hoje. Perdoa nossas dívidas, assim como nós perdoamos nossos devedores. Não nos deixeis cair em tentação, mas livra-nos do mal. Pois teu reino, o poder e a glória para sempre. Amém.
2: Amém.

0: Madeira.
1: 5 e 3, Catimbão. 5
2: e 3, agora nós começa bom agora, demais, né?
1: Começa bom, né?
2: Vamos.
1: Eita!
2: Começar escutando logo umas modas aí.
1: Começar,
2: né?
1: Escutando as modas. Daqui a pouquinho nós vamos começar a atender os pedidos, que já tem um bocado aqui, né?
2: Mas que tem mesmo uns 8 já. Mas ficou devendo alguma pra sexta?
1: Ficou devendo umas duas modinhas.
2: Tem
1: uma
2: do Júlio Máximo aqui, ó, inquilina de violeiro.
1: Isso.
2: A do Luiz Pereira, Rick Renner, foi, nós atendeu, não? Casa de Caboclo.
1: Eu não me lembro, mas não, mas nós toca de novo.
2: Beija a Flor das Penas Verdes, do Neudir.
1: Neudir nós tocou, seu.
2: E da Margot.
1: Margot nós tocou.
2: Pássaro Sem Ninho tocou. Tem o Pássaro Sem Ninho pra hoje de novo aqui.
1: Já foi aqui você pede, nós
2: foi
1: toca,
2: pedido, né? Sexta-feira.
1: Na sexta-feira já pediu de novo?
2: Mas foi à tarde, mano. Pessoal aí. Depois nós falamos o nome deles aí.
1: Gente. Aqui não é brincadeira, não, viu?
2: Agora nós atendemos vocês aí, viu?
1: E o nosso programa Morão da Porteira dessa segunda-feira, dia 7 de setembro, feriado nacional.
2: Feriadão aí, né?
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1: Vamos deixar de prosa e vamos começar,
2: vamos,
1: né?
2: Vamos começar, Cadimão? O povo quer escutar a moda, né? Vamos pôr.
1: 5 e 4, agora nós vamos começar o nosso programa, nós começa assim com duas modonas boas pra vocês, hein?
2: Uma atrás da outra aí.
1: Trio Parada Dura. Quero falar,
2: quero falar com alguém.
1: E na sequência tem Zé Fortuna e Pitangueira.
2: Voz de criança.
1: É Jardim Nairobi.

0: Nós já voltamos com vocês.
1: Já estamos aqui para continuar o nosso programão aí, gente.
0: Eu fiz um negócio aqui que não era para ter feito assim, eu fiz, mas tá bom. Fazer o quê?
1: O que foi aí?
0: Que era uma vinheta que era para entrar depois da moda aqui, eu botei de baixo.
1: Não, aí não pega.
0: São 5 horas e 10 minutos. Bom dia para você que tá ligado com nós aí nas fazendas. 5h11 agora,
1: Catimbó. 5h11 já passou.
0: Essa moda aí, o Catimbó tava contando um negócio pra nós aqui, né? Zé Fortuna e Pitangueira, Voz de Criança. Umas histórias bonitas,
1: hein? Escutava,
0: né? Ou fazia umas modas com as histórias, os trem, era bom, mas a gente escutava esse trem, era gostoso nas rádios, levantar cedo, ou tava de tardezinha também. Hoje em dia não faz moda assim mais não. Mas tá bom.
1: Tá bom.
0: Nós tem aqui pra nós tocar.
1: Nós tem, já tem essas prontas aí. Bom demais, né?
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1: Ali da fazenda, o Riachão ali também, o cowboy lá, o vaqueiro dele lá que tira o leite, né? Ontem eu estive lá e falou, rapaz, meu radinho agora tá bom, rapaz, tá pegando leitinho, põe lá no curral lá assim, tá... Eles que escutam, não escuta muito bom, não por causa do barulho da ordenha lá, né? Mas eles põem mais alto.
0: Escuta
1: todo dia.
0: É bom que o gato também vai escutando
1: nós. Até o gato gosta, né?
0: Vai acarmando o gato aí, companheiro. A moda vai.
1: Ei, cowboy, um abraço aí, cowboy, viu?
0: Mandaram um bom dia pra nós também aqui. Vamos escutar o companheiro.
1: Vamos escutar aí, um bom dia pra nós aqui.
0: Deixa eu ver quem é aqui mesmo. Alô, bom dia!
2: Bom dia, Nandinho.
0: Bom dia,
2: Catimbau.
1: Bom dia.
2: Eu gostaria de ouvir aquele modão hoje, a volta do boiadeiro. Oferecer aí pro meu amigo Romário, Luiz, meu irmão aqui, o Luciano, pro Suca aqui também, meu vizinho que tá ligado aí com nós aí.
1: Opa!
2: Nova Era FM, o Eltão, todo mundo aqui ligado.
0: Coisa boa, hein?
2: Coisa boa. Com o café pra começar.
0: Certo.
2: Agarrar aqui no peito das mimosas. A bezerrinha já tá berrando aqui, querendo a mamadeira.
0: Querendo a mamadeira dela.
1: A bezerrinha ajeitada lá, que trata na mamadeira. Não,
2: aquela chuvinha mansa, tranquila.
0: Ela
2: tá molhada.
0: Eita, coisa boa, hein, senhor?
1: Coisa boa. Bênção de Deus aí, a chuva pra nós, né?
0: É o Luan. O Luan é lá da fazenda. Como é que é o nome? Santa Cruz,
1: Santa,
0: né?
1: Santa Cruz.
0: Era ali, da fazenda Santa Cruz ali no município de
1: Pilar.
0: Nova Iguaçu.
1: Nova Iguaçu. Falou Pilar aquele dia.
0: Nova Iguaçu, Pilar,
1: dividindo ali.
0: Ali, que é da entrada, da saída de Nova Iguaçu lá na fazenda. Não dá.
1: Aquele dia 3, falou que é município de Pilar.
0: É da região ali. Bom dia pra você, Luan Pereira.
1: Pilar Cruz ali, né? Conhecido mais com Pirraça.
0: Pirraça, exatamente. Esse povão tudo aí, obrigado aí pela companhia. Bom dia pra vocês tudo aí,
1: viu? Nas fazendas,
0: e a moda que você pediu tá na ponta da agulha, viu? Daqui um bocadinho não vai soltar ela.
1: Vamos soltar agora aqui.
3: Gente, mas o que é isso, meu pai do céu? Vamos levantar, meu velho. Vamos trabalhar, que os filhos estão crescendo e precisa trabalhar mais. Ganhar mais dinheiro pra comprar mais feijão pra turma, gente.
1: Aí, velho, levanta, velho.
3: Não quer levantar não, sou cabo da mulher. Então lá vai a água, viu?
0: Nossa senhora.
3: Eita, mulher da gota.
1: Levanta não, velho, fica aí.
0: Fica dormindo, velho.
1: Dormindo, roncando aí, a água
0: não
1: cai.
0: Não levanta pra comprar, pra trabalhar mais, pra comprar mais feijão. Ô Luan Pereira, você pediu a moda e ainda vai tocar pra você aí, viu? Quem foi que pediu outra moda pra nós aqui, Catimbau? O Wesley Alves de São Luís do Norte.
1: Pediu
0: o
1: Preto Velho, né?
0: Fala, Wesley Alves, bom dia.
4: Bom dia, Nando Vieira, bom dia, Catimbau. Ô, Catimbau, toca aí pra nós, Tião Carreiro e Pardinho, Preto Velho aí pra nós. Levantando aqui pra coar um cafezinho, né? Pra gente bichar ali no super da vaquinha ali.
0: Tá certo.
4: Isso aí, ótima segunda-feira pra vocês, que Deus abençoe. Nós todos, né?
0: Nós todos. Um
4: especial, tudo bom pra vocês.
0: Valeu, meu João.
1: Tá tudo doido de puxar o peito da vaca, né?
0: Tá dando friagem dessa, deve ser bom, né?
1: Puxar o peito da vaca lá é bom nessa hora, né?
0: São 5 horas e 15 minutos, Catimbau. São 5 e 15.
1: Vai atender os dois aí numa pancada só, né? Ah, o Galo cantou,
0: os tá dois. Na hora de levantar. Tá chegando Lourenço Lorival com o Daniel, a volta do boiadeiro, e na sequência tá tem...
1: O Preto Velho.
0: Com Tião Carreiro e Pardinho.
1: É, vamos lá.
0: Jardim das Vozes.
1: Volta aí.
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6: 5:23.
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7: Muito bem, são 5:24, Catimbão, nós já estamos de volta.
8: Estamos aqui de volta, aqui, depois de escutar dois modão aí, né?
7: É, modãozão chocado, né, mãe?
8: É, ué.
7: O comercial nosso também foi rapidinho, ligeiro.
8: Foi rapidinho, igual coisa de porco, né? Porque é curtinho e dói, menino.
7: É, a volta do boiadeiro com Lourenço Lorival e a participação de Daniel e o Tião Carreiro.
8: Preto Velho,
7: o Preto Velho. Eita, trenzão danado de bom, viu, senhor?
8: Passarinho começou.
7: 5:24. É, os cocazinhos tá cantando por ali.
8: Acordou já, né?
7: Já tá todo mundo de pé. 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
8: É, o cavalo já dá o curso aí, viu?
7: 5:25, o galo cantou, galo são 5:25.
8: 5:25 em ponto, o galo canta, viu?
7: Essa cachorrada tá correndo atrás de alguma coisa ali.
8: Foi um bicho na beira do fogo lá. Aí o ganso já acorda com barulho de cachorro, começa a barulheira de galinha. E vai indo, né?
7: Agora são 5:25
8: 5:25, vamos atender quem agora aí?
7: 5:25, vamos dar uma olhada.
8: Vamos atender
7: aqui,
8: o Vardenô logo?
7: O nosso zap zap, Vardenô, manda um áudio.
8: Tá na escuta lá já, né? Vamos atender ele, né?
7: Fala, Vardenô, bom dia.
8: Escuta aí, Vardenô.
9: Bom dia, Leandro Vieira. Olha eu de cá e vocês de lá.
8: É nóis.
9: O programa Mourão da Porteira começa com... Já começou,
7: Tá começando,
9: estourando tudo.
7: Eita, vontade, hein,
8: pessoal?
9: Vocês são demais.
7: Valeu, meu jovem.
9: Olha, tem a música do Zé Paraguai Paraíso.
7: Zé Paraguai Paraíso.
9: Aquele dia vocês atenderam eu com o Léo Canhoto, ou fazer o nome errado, vocês atenderam ela certinho. Agora do Zé Paraguai Paraíso é o Homem Matador.
7: Homem matador. Ah,
8: tá.
9: Eu queria ver ela. Peça oferecido pro Bilu, oferecido pro Donizete, oferecido pro Wanda, pro Carlos, Sirlei, pra você e pro Nando.
8: Falou pra nós tudo aí, né?
7: Esse negócio de homem matador deve ser trem bravo demais, né, Gandimão?
8: É um matador, tô forte, é um matador.
7: É, e ele pediu, nós vamos tocar tocar, então, né?
8: Vamos tocar.
7: Zé Paraguai Paraíso. Tá chegando aqui na 99.5 no nosso programa Morão da Porteira. Homem matador.
8: Vamos escutar ela.

0: Ó, vendeiro, me traga aí um uísque.
1: Não tem.
0: Não tem? Então eu quero um conhaque.
1: Também não tem. Toma uma caipirinha.
0: Tomar uma caipirinha? Eu? Eu vou é quebrar este boteco na bala.
1: Se quebrar, vai ter que pagar.
0: Pagar coisa nenhuma. E lá vai fogo!

0: Ô, matador, olhe para cá. Chegou a hora de você morrer.
1: É você, Simeão, hein? Você está querendo mesmo ser o campeão, hein?
0: Acertou, é isso mesmo.
1: Então...

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1: Já voltamos com vocês da Nova Era FM com o nosso programa
2: Morão da Porteira.
1: Eita, coisa boa.
2: É boa.
1: O Galo cantou, são 5h33.
2: É, o Galo cantou.
1: 5h33.
2: Bolinha tem rogar a mim pra eles aí, que a Bolinha pula no chão aí, né?
1: Eita, Nando Vieira, calma.
2: Calma aí, começando a bagunçar o negócio aí, né?
1: Eita, coisa boa, viu? 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
1: É isso aí, são 5 horas e 34 minutos, 5 e 34. Vambora, minha gente, vambora, nosso programa Morão da Porteira tá no ar com vocês até 7 horas, viu? Vamos mandar um bom dia pra esse povo que tá ligado com nós ali nas fazendas, Catimbau.
0: Tem um bocado de gente na fazenda aí, né?
1: Tem muita gente nas fazendas ligado com nós aí, o pessoal lá do Bijuí, a Eleuza lá do Bijuí, bom dia pra vocês.
0: Bijuí, o povo ali da fazenda Recanto da Natureza. O
1: pessoal ali do Zói d'Água.
0: Do Zói d'Água, do Rio Vermelho ali, esse lado de Niquelândia, né?
1: Cadê a Jô? Bom dia, Jô. A Jô era do Recanto da Natureza,
0: Recanto da Natureza lá.
1: Recanto da Natureza é a nossa amiga Jô, que tá sempre ligadinha com a gente.
0: E o povo aí do Campo Norte.
1: Do Corgo Novo aí do Campo Norte.
0: Mararosa, quilômetro 300, placa ali perto de quilômetro 300, tem outra placa pra lá também, né?
1: Tem. O Justino Teles também, o Herpídio, ligado com nós, bom dia pra vocês. A Raimunda e a Maria Donata. O Donei, sua esposa, todo mundo tá ligado.
0: Da região do Corgo Novo ali, né? Depois de Pauterra ali. Né?
1: Bom dia pra vocês, pessoal do povoado ali da Urualina, São Luís, povoado da Placa, Rio Vermelho, Corgo do Ouro, Corgo Fundo, Fazenda Poção. Eita, povão danado.
0: Gente demais, escutando.
1: Bom dia pra vocês aí, viu, gente?
0: Daqui a pouquinho nós vamos falar do outro lado ali, viu? Do rumo do Barro Alto pra ali pra frente ali, da placa ali, tem gente escutando nós lá, viu?
1: Vocês podem mandar um alôzinho pra nós e falar que tá escutando nós aí também.
0: Tem gente escutando nós lá que eu já sei, o nome dele já tá aqui, agorinha eu vou falar no vocês aí, viu?
1: O telefone da rádio é 62-3357-1549.
0: É o Kizap aqui, viu? Entra no Kizap aí, manda pra nós aí o recado. Pisar no rabo do gato aí, galera. De novo. Esse gato só fica na porta.
1: Olha esses mosquitos, esses grilos aqui também, eu vou te contar, viu? 5h36, agora, Gatimbau, vamos tocar mais
0: vamos uma tocar mais uma moda, eu vou atender alguém agora aí?
1: Não, essa
0: se
1: não
0: quiser vai atender, tocar, depois você já põe na agulha aí do Júlio Máximo, que linda de violeiro, que ele já tá escutando, viu?
1: Vamos tocar agora, Tunica Tinoco tá chegando por aqui com essa moda linda demais da conta.
0: Como é que é ela?
1: Cana Verde.
0: Cana Verde.
1: Jardim nós volta.
0: É a dança do salão, escuta aí.
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1: Já estamos de volta, Cantibal.
2: É, já estamos aqui de volta, aqui atendendo o povo aí, né?
1: Da Porteira.
2: Morão da Porteira, já abriu a porteira aí, gente. Vamos entrar no programa nosso aí com nós aí.
1: 5h44.
2: Esse galo aí tá rouco, tá igual eu. É. Não saiu nada, não, moço.
1: É. Galo aí tá ruim, viu? Eu dava uma cutucada no espinhaço dele aqui. É. Agora saiu.
2: Agora 5h44.
1: Eita coisa boa, viu?
2: É.
1: Gente, obrigado a você que tá participando mais nós aí, viu? Tem um bocado de gente participando mais nós aqui, mandando mensagem. Tem. É, o nosso amigo Júlio já mandou uma alusão.
2: Júlio, lá de tá em Belo Horizonte, né?
1: É, semana abençoada pra todos vocês aí. É, eu já já tá de volta pra Paracatu, ó. Começando
2: tá
1: a semana aqui, uma chuvinha, mas diz que tá chovendo lá também, mas olha, coisa boa, hein, senhor? É, mandando uma alusão pra noiva dele, a Ariane, a sogra Neuza, Douglas, a Catiane, o Éder, o Vando. É, pro pai dele também, o seu José Máximo, lá em Divinópolis. Eita, coisa boa, Minas Gerais, né? E pra família toda aí. Nesse feriado, com certeza, deve estar tudo dormindo ele falando aqui, né?
2: É,
1: parabenizando a gente aí pelo programa, pela audiência. Júlio, bom dia pra você. Uma semana abençoada. Aproveita o feriadinho aí, viu? Agora é feriadinho, né? Que já tá
2: do meio pro final. Feriadão começou sexta, né?
1: Sexta-feira.
2: Agora já tá acabando.
1: Bom,
2: né?
1: Demais. Ô, Júlio, obrigado pela participação do nosso programa.
2: E a turma toda sua que trabalha com você aí, todo mundo aí, né?
1: Bom dia pra vocês aí. Quem tá participando com nós aqui também é o nosso companheiro lá. Como é que é o nome dele aí, Gadinho?
2: É o Luiz Antônio.
1: Eita, com a boca
2: Luiz Antônio rocha, ali, viu? Por lá da placa da Libera ali que ele falou aí.
1: Ele,
2: né?
1: Mandou um áudio aqui pra nós. Bom dia, companheiro.
3: Bom dia, meus amigos.
1: Bom dia. Aí,
3: tudo bem com vocês da Nova Era FM?
1: Beleza.
3: Aqui é Luiz Antônio.
1: É.
3: Eu gostaria de pedir uma música aí, Rick Renner, Escota de Vagalume.
1: Certo.
3: Eu tava ouvindo aí.
2: Já tá na agulha.
3: É aquela placa que fica entre Campo Norte e o quilômetro 300, chama Placa da Libera.
1: Placa da Libera.
3: Estrada de chão. Aí depois eles fizeram o ABR mais na frente. Mas aquela antiga ali, na saída de Campo Norte, dá acesso no quilômetro 300.
1: Dá acesso ao quilômetro 300 também.
3: É, tem um bom dia aí.
1: Ah, melhor. Aí, bom dia. Nós foi tocar no assunto.
2: Foi tocar no assunto da placa lá.
1: Veio mais gente indica.
2: Não, eu sabia, placa da Libera, só que eu não falei tudo, né? Andei muito naquela região ali, nos anos 60, ali, 70, ali. Na época que marrava cachorro com linguiça e ele morria de fome.
1: Aqui ele botou, aqui no perfil dele aqui, tá aqui R. Castro, né? Como é que é o nome dele mesmo, Catimbão?
2: Uai, aqui tá, é Luiz Antônio,
1: Luiz
2: você falou
1: Antônio,
2: aí, né?
1: É, ele que falou ali, Luiz Antônio. Ô, Luiz Antônio, você tá onde, filho? Conversa mais eu aí, fala pra lá onde é que você tá. É aqui em Uruaçu, é Campo Norte, anda lozinho pra nós, fala onde é que você tá aí. Nós vamos tocar sua moto daqui um bocadinho.
2: Agora já nós
1: tá
2: toca água, já aí.
1: Viu? É, o Júlio também respondeu nós aqui. Nada, aproveitaram o feriado na barragem, estamos preparando para trabalhar já. Você não forga, não,
2: mulher. Ali não tem jeito, não. Tem que cuidar das barragens, não as barragens é
1: revistora. Tá certo. Bom trabalho,
2: ali,
1: então.
2: Ali é monitoramento 24 horas, sem fechar os olhos.
1: E eu achei que você era tranquilo no feriado e tal, né? Mas tá indo a trabalhar. Tá igual nós também, né, o Júlio?
2: Bom nós, trabalho para você. Não tem feriado, não.
1: Bom trabalho para você e para sua equipe aí, viu? O nosso amigo aqui já respondeu, não é, Gatimbão?
3: Ah. Oi, meus amigos. Eu sou de Campo Norte.
1: Campo Norte,
3: eu moro aqui em Uruaçu, beleza?
1: Como é que é?
3: Norte, mas tem 15 anos que eu moro aqui em Uruaçu. Valeu, bom dia.
1: Ele é de Campo Norte, mas tem 15 anos que mora aqui em Uruaçu. Né? Bom saber.
2: Ele conhece tudo pra lá também.
1: No retrato dele que ele botou aqui, tá uma foto feia, rapaz.
2: Mas é feio mesmo, homem.
1: Não, mas não é porque ele é homem, não. É porque o homem tá vivo.
2: O homem é brabo, moço. Parece que é.
1: Não pode nem brincar com essas coisas. 5h48 agora. Alô, Alípio José. Bom dia pra você. Tá falando pra nós aqui, Gatimbão.
2: Olá,
1: meus amigos.
2: Aí?
1: Bom dia. Que vocês tenham uma semana abençoada. Não é só nós, não, viu, Alípio?
2: Nós todos, vocês também aí. Viu? Todo mundo que tá na escuta nossa aí, né?
1: Todo mundo tem uma semana abençoada pela frente aí. Vamos botar a moda, Gatimbão?
2: Vamos tocar logo quantas aí? Duas?
1: Quem foi que pediu pra nós aqui?
2: Pediu a inquilina de violeiro? Foi o Júlio Max.
1: O Júlio, a inquilina de violeiro tá chegando pra você. E na sequência aí tem o Pássaro Seninho com a
2: Pássaro Seninho, deixa eu falar quem pediu o Pássaro Seninho.
1: Vamos lá.
2: Deve estar na escuta lá já. O Sargento. ali na Fazenda Lagoa Seca, aqui perto da placa.
1: Sargento,
2: e o João Sanfoneiro. Ei, João Sanfoneiro, tá na escuta aí? Vou pedir pra você dar um sinal aí, você não falou ainda, mas tá escutando já essa hora lá, viu? João Sanfoneiro, mais conhecido como Pitula. O menino ainda falou, pode falar Pitula. Ele, não tem problema não, pode falar Pitula. Então, tô falando aqui, o Pitula, João Sanfoneiro, ali na Fazenda Lagoa Seca, aqui no município de Barro Alto, ali na placa, perto da placa ali, acho que é município Barro Alto mesmo, né?
1: É.
2: Fazenda Lagoa Seca. Então, a moda dos seis aqui tá na agulha aqui, viu? É o João Sanfoneiro e o sargento, ele não colocou o nome, é um sargento aposentado, tem uma fazenda lá, né? E ele, o João Sanfoneiro, trabalha com ele lá. Um abraço pra vocês aí e pra turma toda da região lá. Ele disse que todo mundo escuta nós lá, viu?
1: Né, mas
2: a
1: isso
2: região
1: aí
2: é toda lá. Ele falou, rapaz, é todo mundo lá que escuta. Eu encontrei ele na rua ali, o cara deu até uma surpresa pra mim lá. Falou, vai, escuta o programa lá. Ele, que programa que é? Ele falou assim, não, é aquele lá lá da rádio. É, o programa do Birimbau, não sei como é que é o nome lá. O cara falou, é esse aí que é ele aí. Mas foi bom demais encontrar com vocês ali, viu? Ele pediu aí, toca o Pássaro Seninho pra mim lá. Vai pra vocês aí agora, viu? Pássaro Seninho e Inclina de Violeiro. Inclina atendendo de aí violeiro. O Júlio Máximo e o João Sanfoneiro.
1: 5:50.

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2: Muito bem, já estamos de volta aqui na Nova Era FM. São 5h57 agora, Catimbão.
3: 3 para 6.
2: 5h57, quase 5h58. Modão bom que nós ouviu aí, hein? Pássaro sem
3: dois aí numa bancada só. E Inquilina de Violeiro.
2: Cacique Pajé. Alô, Keliane, bom dia pra você. Keliane tá escutando.
3: Tá na escuta lá, Keliane. A
2: Keliane e o Zé Carlos, mandou um bom dia pra nós.
3: Nós temos que ir lá beber um caldo de garapa lá, né?
2: Se não decorar, não vai lá hoje. Tá trabalhando hoje aí, Keliane? Será que mais tarde vai
3: trabalhar? Se tiver, fala pra nós. Quem sabe nós.
2: Lá pra depois do almoço.
3: Vamos ver lá, né?
2: Ela tá aqui, estamos sim, olha aí, ó.
3: Ela trabalha mesmo, ela não tem negócio de feriado também, não, né?
2: Bom dia pra você, bom dia pro Zé Carlos aí, seu esposo, bom trabalho pra vocês, boa semana aí, tá bom? Obrigado mais uma vez pela companhia. Se quiser escutar o modão, é só pedir que nós toca.
3: Só pedir que nós toca aí,
2: são
3: manda mensagem.
2: São 5h59, agora 5h59, nós vamos pro intervalo comercial, mas ligeiro.
3: Esse é curtinho, esse é igual coxa de grilo.
2: Segura aí.

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1: Muito bem, já estamos de volta com você. Nosso programa já tá do meio pro final, viu, Catimão?
2: Já tá aqui, passou das 6 horas, já tá passou do meio pro final, né?
1: Do meio pro final, 6:04 agora, 6:04.
2: 6:04.
1: E nós já tem um povão pra atender.
2: Tem um bocado de gente pra atender aqui. Vou mandar um alô pra um caboclinho ali que já mandei um sinal pra mim que tá escutando nós lá. Edivaldo, Edivaldo, aí acordou cedo, né, Edivaldo? Edivaldo, nós chamamos ele de xureca, ele não importa não, né? Ei, como é que tá o braço aí, Edivaldo? É o rapaz lá que caiu da moto lá e machucou o braço.
1: Entendi, você, né? Entendi.
2: Tá melhorando, ei, Edivaldo, a próxima busca vai pra você aí, viu?
1: Ele
2: vamos
1: é
2: mandar.
1: Perto de nós lá, né?
2: É, pertinho ali.
1: É, ali perto de nós.
2: A próxima vai pra você aí, viu, Edivaldo?
1: Bom dia pra você, Edivaldo, 6:05, 6:05. 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Bom dia pra aquele povão tudo lá, né?
2: Hoje eu acho que chegar.
1: Será que o Sérgio lá do Mangueiras?
2: Sérgio Mangueiras abre até meio-dia.
1: Até meio-dia, né? Alô, Sérgio,
2: tá
1: bom dia pra vocês.
2: Você vai comprar aí as terras pra roça aí, pode ir lá que vai estar aberto.
1: E ele lá deve estar chegando lá já.
2: Uma hora tá aberto.
1: Até uma hora, né?
2: Tem leite, tem ovo, tem tudo que você quiser.
1: Deixa eu mandar um recadinho aqui pro rapaz que ganhou a premiação na sexta-feira, o Rogenildo.
2: Rogenildo,
1: né? O Rogenildo, a Mangueira, o Lago Pecuária Mangueiras vai estar aberto hoje até meio-dia, uma hora.
2: Ontem também ficou aberto até uma hora.
1: Pois é, eu tô aqui na rádio até às 7. Passa aqui pra você pegar sua autorização aqui, pra você poder pegar sua premiação lá, viu? Eu vou dar prazo pra você até às 7 horas. Se você não chega,
2: eu tô precisando de mim da parroça minha lá, eu vou pegar esse trem pra mim. Você parece que não quer?
1: Ei, Rogério,
2: pensei que ele tinha pegado no sábado, não veio não.
1: Não, ele não veio ainda não. E aí, como era feriado hoje, né? Eu acho que ele falou, é feriado, vai dar tudo fechado, eu pego depois com ele. Mas Rogério tá comigo aqui, viu? Você pode.
2: Você tá brincando, o negócio é seu.
1: Você pode passar aqui pra você buscar, tá bom? Que mais que eu tenho que falar aqui, Catimbão?
2: Agora é atender gente, né?
1: Atender esse povão tudo aí, né?
2: Vamos atender aí, ó, o Tony do Chicó, lá do açougue ali, da rodoviária velha ali, ó. Ele gosta muito dessa música aqui, a esposa dele pediu pra tocar pra ele aí, ó. A velha porteira com Lourenço Dorival.
1: Não vai tocar
2: daqui. Tony, tá na escuta. E agorinha nós vamos tocar aí, viu?
1: Agora nós vamos atender o nosso amigo lá aqui de Uruaçu, que morou em Campinorte, que é de Campinorte, mas mora aqui em Uruaçu.
2: O Luiz Antônio.
1: Luiz Antônio, ele pediu escolta de vagalume. Tá na ponta da agulha,
2: pode atender você. Tá na ponta aqui, vai atender agora.
1: E na sequência já vem aí o Gilberto Gilmar.
2: Gilberto Gilmar atendendo o Cairo Terra.
1: Cairo Terra
2: pediu aí, Gilberto Gilmar, nós não vive sem mulher.
1: Ele
2: vai oferecer aí pra turma dele lá, uns professores, os amigos dele tudo aí, uma turma de gente aí, viu? Cairo Terra vai soar moda aí pra nós escutar.
1: 6:07 é já na volta.
2: Agorinha.

0: E o trem é bom, né, Catimbão?
1: Pra quem gosta, é.
0: 6:14, 6:14, o galo já cantou, Catimbão.
1: Tô olhando pra rua ali, o trem já até aqui lá.
0: O sol já vem ali atrás da Cacunda da Serra.
1: Não tem sol não, tá nublado, parece, tá não? Não,
0: mas tá bom, um dia já vem rompendo ali.
1: Já tá aqui lá, já, ali pra nós ali.
0: Um dia muito abençoado pra nós tudo aí, viu?
1: Mas atendeu dois aí numa pancada só aí, né? Foi o Porta de Vagalume. E nós não vimos sem mulher do Caio Terra lá, né?
0: Caio Terra. Bom dia pra você.
1: Aí. O Caio Terra também foi locutor aqui da.
0: Comunicador também.
1: Que foi esportivo, né? Na Lago Dourado, na época da Lago Dourado aqui.
0: Certo. Bom dia pra você que tá ligado com o Orlando Vieira lá no Pneu. Pessoal aí de.
1: Mata dos Baianos, Mata Pneu. Do
0: Imbé, Mata do Imbé. Povão, tudo aí. Bom dia pra você.
1: Sentido aí do sentido aí do.
0: Escola Agrícola. Escola Agrícola
1: pra dentro, fora aí, né? Um bocado de gente. Mata do Imbé já é pro lado do São Luís ali, né?
0: São Luís, né?
1: É, vai sentido funil ali, vai pra esse lado aí.
0: Você vai torando por dentro ali também, já sabe.
1: A parte lá do lado direito aí da BR e tudo aí é muita gente escutando.
0: Bom dia pra esse povão nessas fazendas, tudo aí. Manda um bom dia também especial pro nosso amigo Cleito, lá da Campina Velha.
1: Campina Velha, o Cleito arrojado.
0: Cleitão, sexta-feira ele não participou com nós, não. Ele tava meio corrido na sexta, pra ele, viu?
1: Sei, acho que sexta não. Quinta participou.
0: Quinta sim, né? Sexta não. Ô, Cleito, bom dia pra você. Ele tá escutando nós, é certeza que ele tá escutando. E também quem tá escutando nós também é Leusa, lá do Bijuí. Leusa
1: do Bijuí, lá, né? Aí tem um aqui também, do sentido aqui do Riachão, aqui na matinha ali também, o Deusânio.
0: Deusânio
1: é parente nosso ali, tá na escuta lá, o Paulo. Ele falou, manda um alô pra nós aí, pro Paulo. Acho que é vizinho dele lá, que tudo tá escutando nós naquela região ali. É o Divino lá em cima do morro, lá no Recanto da Mangaba. Seu Neldir já na Baixada lá, um pouquinho à frente ali, né? Gente demais ali que escuta nós ali.
0: Bom demais, viu? Quem tá escutando nós também é o nosso amigo, o nosso amiguinho aqui, o Robinho, né? A gente fala de Robinho, mas é um Robson, né? E hoje você não vai nem ideia de onde é que ele tá, né?
2: Fala, mano.
0: Fala, meu jovem. Bom.
2: Tamo aqui na... Fazenda Santa Luzia.
0: Fazenda Santa Luzia, Catimão.
1: Fazenda
0: Santa Luzia. Sabe onde é que fica essa fazenda?
1: Rapaz, eu já vi falar. Não.
2: Pauterra.
1: Opa, o povo ali da região.
2: Eu tô aqui de folga, tô por cá. Manda uma olhada pra nós, mas... boa aí do que elas.
0: Ô, Robinho, é muita folga, hein, Vi?
2: Pode ser o Barreirito, menino da canoa.
0: Menino da canoa com Barreirito.
2: Pois.
0: Certo.
2: Beleza, meu amigo.
0: Joia, meu jovem.
1: Vai, agorinha, vai aí.
2: Joga aquele baralho, hein?
0: Pô, o aluno tá querendo aprender a jogar. Eu ensino pra esse povo todo dia, mas não prende de jeito nenhum. Ô, Robin, bom dia pra você, bom dia pro seu irmão. E ele que falou que o irmão dele é baleia. Ele é quem falou, viu? Não foi eu, não.
1: Ele é que falou.
0: Ele não falou o nome do irmão dele, né? Só falou que é baleia, então...
1: Você pega e fala aí, mas seguindo o que ele mandou.
0: Tô seguindo o que ele mandou.
1: Se tiver
0: que
1: tomar um cascudo, é ele.
0: Aí ele vai lá, resolve mais do irmão dele lá. Ô, Robin, bom dia pra você, bom dia pra sua família, bom dia pro seu irmão aí, viu? E o pessoal aí do Pauterra, né?
1: Pauterra, região do Pauterra.
0: Pauterra hoje é chamado de Gereaçu, né?
1: Colina Sul. Já tem tempo que é Colina Sul, mas o povo não
0: é Pauterra mesmo.
1: É Pauterra mesmo, não tem jeito não.
0: É a mesma coisa ali daquela cidade agora que é ali onde tem a usina aqui, né? Na
1: Alto Horizonte?
0: Alto Horizonte, antigamente Chapada. Era Chapada.
1: Eu mesmo só falo lá Chapada.
0: Chapada
1: é grande.
0: Fala como... Vai mudando as coisas, né?
1: Em vez de ficar o nome que já tá lá pra nós, que nós já aprendeu, né? Muda tudo.
0: Mas eu vou falar pra você, é o bom mesmo a gente ser como a gente era. Tem desse negócio, não. Estamos pedindo aqui, Catimbau, pra nós mandar um alôzinho, já nós vamos mandar. Vamos tocar uma moda aqui, que nós já estamos atrasados. A velha porteira,
1: com velha porteira, vai pro Tonho lá do açougue, lá, o Tonho de Chicó.
0: Segura que daqui a pouquinho nós voltamos.

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1: São 6h29, agora 6h29.
2: 6h29.
1: Nós já tá de volta com vocês no Morão da Porteira. Coisa boa. Nós tava comentando aqui esse negócio de política que eu não tenho danado, né, senhor?
2: Falando aí, nós...
1: Vamos deixar isso pra lá, que nós vamos falar.
2: Cada um escolhe o seu, né? Você tem o seu, tem o meu.
1: Eu não tô nem falando questão de

0: Você
1: eu não posso ficar falando
0: também. Pode ficar falando também.
1: Não compromete o nome de mim.
0: É parente seu pra falar.
1: Não, é parente meu, não. Ela é parente da mulher lá. A Suzy, é o Kiko. É porque o Kiko, né? é meu cunhado, ele fica chamando a Suzy de cobra mal matada.
0: É, mas é os dois lá, né? Brincadeira, os dois é irmão lá, os dois são irmãos.
1: Cunhado, né? Mas você sabe que a gente tem um carinho muito
0: enorme. Tudo é brincadeira, né? Tem que brincar, a família tem que ter brincadeira.
1: E o Edmilson, mas Dona Lourdes, não perde um programa nosso. É o tempo todo ligadinho
0: com nós aqui, né?
1: Bom dia pra vocês aí, bom dia pro Kiko. Alô, Kiko! Bom dia pra você. O Kiko, essa hora, deve estar lá também, tomando café dele, né? O seu Arnaldo deve estar no mundo, sua cara no mundo. Que o homem levanta é cedo. Madrugou, ele casca fora. Bom dia pra vocês aí, viu? O nosso amigo como é que é o nome dele aqui, moço? O nosso amigo Renan Lima Catimbau. Alô, Renan, bom dia pra você. Bom dia, ótima semana pra todos nós. Abraço pra minha esposa e minha família. Manda uma moda pra nós aproveitar esse clima agradável. Um abraço, curtindo a nova era aqui em Nova Iguaçu.
0: Nova Iguaçu!
1: Trenzão danado de bom, hein? Ô, Renan, bom dia pra você, bom dia pra sua família, pra sua esposa, bom dia pra vocês,
0: tudo aí.
1: Viu? Daqui a pouquinho nós
0: vamos botar. A próxima música vai pra você aí, viu?
1: Vai botar um modão.
0: Essa música aqui vai matar um bocado, tô numa cacetada só aí, entendeu? Um bocado de gente aí só.
1: Olha só o que o Guardenu falou aqui, Gatibão.
2: Aguenta, coração.
1: Olha aí, escuta.
2: Tá danada, mano. Vocês põem pra valer. Tá do modão aí. O coração da gente não tá aguentando, não.
1: Uai, Guardenu.
2: Vai mais devagar aí com esses modão.
0: Vai infartar aí, cuidado.
1: Tem mais gente escutando nós, Gatibão?
3: Tem. Mandando o próximo música aí pra nós. Estamos aqui no Serra da Mesa.
1: Serra da Mesa.
3: Perto de Campinas Sul.
1: Perto de Campinas Sul.
3: Esse programa é maravilhoso.
1: Quem tá falando, Gatibão?
0: Divani e o Paulo. Tá lá, escutando nós lá na beira do Serra da Mesa e mandou uma foto aqui de uma bacia cheia de peixe pra fritar lá e comer.
1: No Serra da Mesa, mas lá perto de Campinas Sul. Vai do céu. Falando em Campinas Sul aí, um abração também pra Eleuza.
0: Eleuza, lá do Bijuí.
1: Como é que é o nome do esposo? Você lembra o nome do esposo dela?
0: Idelvânio. Agora não esqueço mais, não.
1: A Eleuza e o Idelvânio aí no assentamento do Bijuí. Bom dia pra vocês, tudo aí, viu? Obrigado pela companhia.
0: A próxima música vai pra vocês tudo aí. Você não pediu, não, mas vamos rodar então pra todo mundo.
1: E o nosso amigo Robinho também, ele pediu uma modona boa, né?
0: Robinho.
1: Menino da Canoa. Isso, e depois nós vamos tocar o Meu Reino Encantado.
0: Atendendo o Donizete.
1: Lá em Cabo Verde.
0: Não, ele tá aqui no Uruaçu.
1: Ele tá aqui
0: no
1: Uruaçu.
0: O Donizete, o Zé Martinho, o James, a Adete, o Sebastiano, o Vando. Tá tudo na escuta ali, tudo aí, o Bilu, né, o Carlos Henrique da panificadora. Vamos mandar pra todo mundo aí,
1: tudo
0: uma cacetada só aí, pra todo mundo aí.
1: É Jardim, né, vó?
0: Meu Reino Encantado aí, o Donizete ali que pediu pra tocar pra eles lá e é pra todo mundo aí, viu?
1: Tá chegando pra vocês.
0: Tá chegando aí, vamos escutar.

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1: Muito bem, já muito estamos bem, de volta.
2: Muito bem, muito bem.
1: Já quem... voltemos, Canibal.
2: Nós tem aí uns recadinhos aí que chegou aí. Primeiro, se eu dar um recadinho pro povo aqui, tá? Todo dia nós vamos falar aqui, gente, é um negócio muito importante aí pra nós ajudar uma turma aí, viu? O Clube de Desbravadores aí, os pais dos desbravadores, tá promovendo uma galinhada aí dia 20 de setembro agora aí, no domingo, tá? Vamos dar uma força pra esse povo aí, pra essa meninada aí, que é uma coisa muito boa pra cidade aí, viu? É, vai ser distribuída a galinhada ali no Colégio Conexão, só R$15 uma marmita, pai, uma galinhada muito saborosa, gostosa, lá com acompanhado de uma saladinha, tudo. Você pode fazer o pedido, que a gente entrega também, viu? Onde você não precisa fazer almoço, não. Pede essa galinhada lá, viu? Quem quiser já reservar aí a sua marmita, liga, pode mandar um recado aí para Ariane no telefone 8412-5348, tá? Fala com a Ariane. Ou pode falar comigo aqui também, ou com o Nando Vieira aqui, que nós arruma. Da partida de quinta ou sexta-feira, nós já vamos estar com uns tiquezinhos aqui do ingressinho pra vender, viu? Procura nós aí, vamos dar uma força pra essa meninada aí do Clube das Bravadores, viu? Tamo aí, ajudando.
1: É isso aí. São 6h45. Alô, Gilberto, tá escutando nós ali, ó.
2: Gilbertão,
1: né? Gilberto. É. Gilberto e a sua esposa. Quem? Esqueci o nome da esposa dele. Ô Gilberto, como é que é uma das mulher, companheiro? Ela fala com nós direto aqui, mas a cabeça nossa não é muito boa, não.
2: Não, fala pra nós lembrar de novo aí.
1: Ô Gilberto, mexe e vira ele, mas a mulher gosta de tomar uma cervejinha, ó lá, Gandimão. Toma uma cervejinha, gosta de um peixinho frito, uma pinguinha marvada. Ô, trem danado de bom, viu? É Fernanda, ele já respondeu ali. É o Gilberto e a Fernanda. Ô Gilberto, desculpa, obrigado, que a cabeça do velho aqui
2: não tá muito boa. Você está escutando nós aí.
1: A cabeça do velho é Timbal, né?
2: Não, eu não sabia ainda, né? Agora não esqueço mais, não.
1: Gilberto e Fernanda. O Fernando, né? E o Gilberto. Fernanda e o Gilberto, eles ficam, às vezes, ficam na fazenda, outra hora eles estão aqui no Recanto da Serra. Moram aqui no Recanto da Serra, né? Bom dia pra vocês aí, viu?
2: Quem que mandou um outro aí pra nós?
1: Bom dia pra nós também, especial. Quem mandou pela primeira vez aparecendo por aqui é Nair
2: Rezende. Nairinha.
1: Nairinha,
2: tá lá na casa, lá cheio de visitas.
1: Bom
2: lá,
1: dia, né? Aqui é Nair Rezende, família. Estamos ligadinhos.
2: Bom demais. Lá, Nair, Matias, quem que tá lá, que veio de Goiânia passear aí, né?
1: Parece que é a família toda.
2: João Paulo, a Deise. Daiane, Débora.
1: Será que tá todo mundo acordado?
2: Aí menino lá dá pra encher saco. Onde eu passei lá. Falei, que vocês não vendem um bocado dessa meninada? Tava fazendo pamonha lá, ó. Fazendo pamonha.
1: Coisa boa.
2: Passa aqui depois pra comer Nairinha. Pamonha. Passei foi nada, não deu tempo, não.
1: É, Nairinha, bom dia pra você, viu?
2: Um abraço aí pra vocês tudo que tá escutando nós aí, viu?
1: Como é que
2: é
1: o apelido dela?
2: Não, pode falar, não. apelido não pode falar perto dos outros, não.
1: Qual dela pode?
2: Pode?
1: Seis
2: então você fala aí, eu não vou me comprometer.
1: Eu falar, não. Se eu soubesse, eu falava mesmo,
2: não,
1: viu?
2: Pode não. Tem o Matias também, tem um apelido dele lá.
1: É?
2: Nadir também Nadir tem, mas nós não podemos falar, né? Não. Nadir, chapa a muleta na canela da gente. Pode não, pode não.
1: Eita, coisa boa, viu, gente? São 6h48, 6h48, tá chegando a hora de nós ir embora, Catimbau.
2: Tá quase na hora aí.
1: Tá quase na hora. Vamos. O Catimbau tem uma surpresinha pra esse povo.
2: Vou fazer aí só um negocinho diferente aqui pra nós descontrair aí. Na volta daquela estrada, bem em frente da encruzilhada, todo ano a gente via. Na beira do terreiro, a imagem do padroeiro, São João da freguesia. 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
2: É, isso aí é uma história do Chico Mulato, né? Depois eu vou fazer, nós vamos cantar ela também aqui. Eu e o Nando Vieira.
1: É, você mãe, pegou de surpresa, que eu tô sabendo disso, não.
2: É, depois nós vamos cantar isso aí, canta. Vou cantar com a Boca Tereza, vamos fazer uns negócios diferentes pra nós aí, viu?
1: Mas gente? Nós canta, viu, nós gente? Canta. Não tem desse negócio, não. Ou ruim ou bom, nós canta.
2: O negócio é cantar.
1: O negócio é cantar. Gente, são 6:50, nós estamos indo embora, tá chegando ao final, mais um programa Morando da Porteira.
2: Vamos deixar umas músicas no gatilho pra vocês ficarem escutando, porque essa... 7 horas começa a política, né?
1: É, daqui a pouquinho começa a politicagem.
2: É, aí, né? É meia hora mais ou menos aí, depois...
1: E pra vocês que...
2: Segue a programação da nova era aí,
1: né? E pra vocês que tá ligadinho com nós aí, que escutou nós e não participou hoje, bom dia, obrigado por tudo. Bom dia pra todo mundo. Amanhã é terça-feira. A partir das 5 horas da manhã.
2: Nós vai estar aqui de novo.
1: Garradinho com Deus mais quiser. Um programa Mourão da Porteira, fazendo companhia pra vocês. E vocês aproveitam o restinho de feriado aí, né?
2: Aproveita que é só hoje, amanhã.
1: Amanhã já tem garra firme de novo. Então, pra você que tá ligadinho com nós aí, bom dia pra você. Ô, vai de novo, vou mandar uma moda pra você aqui. Você tá falando que nós estamos atacando meio com força. Essa aqui vai pra você.
2: Apaixonada pra ele aí, né?
1: E eu vou separar um aqui, que essa eu vou mandar ela especialmente... pro Matias.
2: Matias lá.
1: A segunda moda que Matias vai sair Anair, aqui, lá. O Matias é pro Matias e Anair.
2: Mas não é do galo velho, não.
1: Não, negócio não. De galo velho, não. É pros dois, oferecendo pros dois, especialmente pro Matias e pra Anair. É só pros dois, viu?
2: Só pros dois.
1: É. Bom dia pra você, 6:51, nós estamos indo embora.
2: Vamos
1: ver,
2: estranho. Vamos escutar essa
1: amanhã
2: moda.
1: Amanhã nós estamos de volta.
2: Eu tô curioso pra saber que moda é essa, que nem eu sei.
1: É especial pro Matias e pra Anair, especialmente pra eles. É a primeira vez que ele tá participando com nós aqui, né? Que ela mandou mensagem aqui na rádio pra gente. Ela já participou, mas mandando mensagem no particular, né? E hoje ela tá mandando aqui diretamente no WhatsApp da rádio, então eu tô muito feliz com isso aí. Essa moda é pra vocês dois, pro Matias e pra Anair, tá bom?
2: E a do Valdenor também lá.
1: A do Valdenor já tá na ponta da agulha. Valdenor Israel, espinho na cama. Um abraço pra vocês, até amanhã!
2: E a próxima é qual? Que é a música da Anair?
1: Da Anair, mas o Matias, fica aí.
2: Vamos escutar pra ver, né?

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4: Oi, bom dia, bom dia, bom dia. A partir de agora eu tô por aqui no comando, bebê. Até às 11 pra você, viu? E com você, hoje, segunda-feira, 7 de setembro de 2026. Que o nosso dia seja tão forte quanto a nossa história e tão grandiosa quanto o nosso Brasil. Dia da Independência do Brasil, 7 de setembro. Ótima manhã pra você que está conectado com a gente em qualquer lugar dessa linda cidade, Iroaçu, em qualquer canto desse lindo planeta. Muito prazer, eu sou Ale Rodrigues. E ficaremos juntos por aqui até às 11, com muita música boa e sua participação no 62-3357-1549. 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Ótima semana pra você, porque é segundona, bebê! A semana começa com tudo, no feriado. Ótima manhã pra você que está em casa descansando, pra você que está na beira do lago, pra você que resolveu fazer uma pequena viagem. Bom dia pra você, viu? Seja muito bem-vindo no seu Bom Dia Alegria. Por aqui é muita música boa e muita alegria nessa manhã gostosa de segunda-feira. Ó, o clima tá 23 graus.

sensação térmica de 25, parcialmente ensolarado, né? Refrescou um pouco, deu uma chuvinha boa para alegrar a nossa manhã, a nossa semana. Ótima semana para você. E a gente já começa essa manhã gostosa com Banda Encantos, Lua. Bora, vamos que vamos, gente!

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10: 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Bora, bora, bora, segundou, bebê, vamos embora. De volta por aqui, separou aí, já preparou a sua xícara de café bem quentinho, gente, o clima tá gostoso, né? Tá bem fresquinho, tá uma coisa mais gostosa mesmo, claro, com uma programação maravilhosa, com muita música boa pra você, é o que faltava nessa manhã maravilhosa de segunda-feira. E eu já começo a falar aí nesse bloco do Pix, tá, gente? Você já começa participando do Pix. Quer ganhar um Pix? 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Lembrando que não teve ganhador, tá, gente? Acumulou pra R$500. Você já imaginou R$500 na sua conta, assim, do nada? Inesperadamente, coisa boa, né? Então não perca essa chance. Bora começar essa semana, feriadão gostoso, 7 de setembro, maravilhoso, né? E a gente começa aqui com o pé direito, né, gente? Começa aqui já com muita alegria, muita música. E a sua participação aqui no nosso WhatsApp. Hoje celebramos a coragem de um povo que lutou por liberdade e construiu uma nação independente. Que o espírito de união, respeito e amor ao nosso país continue nos guiando todos os dias. 7 de setembro, dia da independência do Brasil. Feriadão e a gente tá por cá, né? Deixa eu ver quem tá aqui ligadinho com a gente nessa manhã gostosa. Já tem muita gente ligadinha aqui, viu? Reni tá por aqui. Bom dia, Reni.
11: Bom dia, Lê. Bom dia. Começou a semana.
10: Amém, né?
11: Eu tô aqui no trabalho, né? Como diz o outro.
10: Nasceu bonito, né?
11: Bonito, não for rico. Tem que trabalhar, feriado, mas tem que trabalhar com mesmo.
10: Bom dia, Lê.
11: Bom dia a todos os ouvintes da Nova Era FM. Lê, pra começar a semana, bota uma música daquela aí pra nós aí. Eduardo Costa, imagina eu, e oferecer para todos os ouvintes da Nova Era FM.
10: Certo.
11: E não se esquecendo de participar do sorteio aí, né? Não sei se teve ganhador.
10: Não teve ganhador.
11: Boa sorte para quem ganhou.
10: Do Pix, não.
11: Né? Da Nexel Celular. E sextou com frigideiras.
10: O Pix acumulou em R$500, o Reni. Imagina, né? Levar quinhentão para casa, tudo de bom, né? Quem tá aqui também é o Bruno Lima, meu conterrâneo. Ele mandou mensagem aqui, 7h33, pedindo a música Zezé de Camargo e Luciano, Cada Volta um Recomeço. Ele ofereceu para Belos Comunicações e para o amigo Zé Maria, que é apaixonado e separado. Mas eu já tinha colocado essa canção na grade, porque geralmente, quando eu chego, eu coloco algumas na grade. E a segunda parte são os pedidos de vocês. Eu já tinha colocado e nem tinha lido a mensagem do Bruno. Bruno, beijão pra você. Obrigada, viu, pela sua sintonia. Muito bom ter você aqui. O Ismael também tá por aqui deixando o seu bom dia. Bom dia, Lê. Que Deus abençoe nossa semana. Bom dia pra você, Ismael. Ótima segunda-feira, ótimo feriado, né? Não sei se você tá trabalhando, eu tô, né? Mas isso aqui pra mim é uma terapia, gente. Terapia, alegria. Muita alegria estar aqui. A Fernanda tá conectada com a gente. Fernanda, um beijão pra você bem grandão. Um beijo bem grande. Um abraço aí pro Gilberto, as crianças. Muito obrigada pela sintonia. Wagner Camargo também tá dando o seu bom dia.
12: Bom dia.
10: Bom Manda dia.
12: Pra nós aí, Amado Batista, Celesteiro das Noites.
10: Certo.
12: Oferecendo a todos que estiverem na escuta, ao Julião do Caju, Betão, ao Bob e a todos que gostarem da música. Tenham um ótimo dia.
10: Ótimo dia pra você também, Wagner. Ótima manhã de segunda-feira, ótimo feriado, ótima semana. Bora ver quem tá mais por aqui. Quem tá por aqui me fazendo companhia é a Keiliane Oliveira. Keiliane, bom dia pra você. Obrigada, viu, pelo carinho. Gilberto tá por aqui também, né, Gilberto? Ligadinho já. O rádio é ligado 24 horas. Fernanda, Gilberto tá mandando um alô pra você, tá? Um alô pra você. Um beijo, né, Gilberto? Da sua esposa Fernanda, muito obrigada pelo carinho. E tem mais gente, daqui a pouco eu volto aqui falando das participações. Também tem o Hernando lá, Passagem Franca do Piauí, conectado com a gente através do nosso site. Obrigada, viu, Hernando? Ótima manhã, vamos embora, né, gente? Bora continuar a nossa programação. Bom dia, alegria, com muita música boa e muita alegria nessa manhã de segunda. Feriadão, né? Como diz meu amigo Reni. Eu nasci bonita, rica, não tive essa sorte. Bora, 8 horas e 2.

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0: gente linda, povo bonito, hein? O povo tá ligadinho aqui, feriadão. A gente pensa que feriado não tem ninguém ouvindo rádio, né, gente? Olha só, tem muita gente ligadinha comigo nessa manhã gostosa de segunda-feira, me fazendo companhia, não tô só, né? Muito bom saber que eu não tô só. Gente, olha, lembrando que hoje é feriado, segunda-feira, uma nova semana começando, né? Que Deus dê muita paz, alegria ao nosso coração, que encha a nossa vida de tranquilidade, de muito amor por nós, pelo nosso próximo. Que possamos realmente empenhar um bom trabalho aqui na Terra, que não é o nosso trabalho que a gente faz diariamente, mas um trabalho de amor e compaixão pelo nosso próximo, tá? O Diego tá por aqui conectado comigo, já mandou a mensagem de bom dia. Bom dia, Lê. Tô aqui em casa e ligadinho com você, tá? Liguei aqui o rádio, tô arrumando a casa, tô tomando um café e ouvindo você tagarelando aí no rádio. Sempre muito bom ter a sua companhia. Feliz segunda-feira pra você e feliz feriado, né, Lê? É, hoje eu não trabalhei não, hoje eu tô de boa aqui em casa. Mas, pra você aí que tá aí, bom trabalho. Obrigada, viu, Diego? Ótima segunda-feira pra você, ótimo café da manhã. Aproveita esse dia, tá? Com muita alegria e, claro, me fazendo companhia por aqui. 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Um beijão pra você que está ligadinho com a gente na beira do lago, tá, gente? Foi aí aproveitar, estendeu aí o final de semana. Um abração pra você, muito obrigada pela sua companhia. Quem tá aqui mandando um alô também ao Félix. Ô, Félix, bom dia!
1: Bom dia, Lelê!
0: Bom dia!
1: E aí, como é que você tá?
0: Tô bem só demais.
1: Só o meio da pipoca de bulhado.
0: Só ouro.
1: Sapeca pro Félix aí, ó. Leonardo, a 200 por hora. Agora eu tô passando aí na sua cidade, Uruaçu, Goiás.
0: Bom demais, hein?
1: Cristina Mara Rosa. Sapeque, minha filha, sapeque. Leonardo aí pra nós.
0: Tá certo, Félix. Ótima segunda-feira pra você, ótimo feriado, tá? Boa viagem, que Deus te leve tranquila ao seu destino. Muito obrigada pela companhia. Bora! Quem tá por aqui também me fazendo companhia é o Emilton. Emilton, bom dia pra você, tá? Bom dia, Leia, pra você e todos os ouvintes da Melhor. É, o Baiano também chegou por aqui. Bom dia, Baiano.
2: Bom dia, Leia.
0: Bom dia.
2: Deixa eu passar sua música aí de Edi Santana aí.
0: Edi Santana.
2: Muito feliz hoje, né? Meu Mengão ganhou ontem. Hoje, o Brasileirão. Falou, obrigado.
0: Ah, então você tá feliz porque o Flamengo ganhou, é isso, Baiano? Bom demais, hein? É muito bom quando um time que a gente torce ganha, né? Quem tá por aqui também é minha amiga Lídia. Bom dia, minha linda. Um beijo pra você. Obrigado pelo seu carinho. Ótima manhã de segunda-feira. Lê, tô aqui ligadinha, tá? Já amanheço no 220, ligado aí na 99.5, te ouvindo. Obrigada pelo carinho da sua companhia, tá? Beijão pra você, ótima semana, ótimo feriado. Você está sintonizado na Melhor. 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
0: E a sua companhia ainda melhor. Bora e a gente já dá sequência aqui à nossa programação com Diego e Vitor Hugo desbloqueado. E assim segue a sequência, 8 horas e 25 minutos.
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9: 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Bora, cheguei de volta por aqui com seu Bom Dia Alegria, com muita música boa e muita alegria, hein?
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9: Bora deixar rolar por
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9: aqui.
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9: Nessa manhã gostosa, tá todo mundo falando que... Gente, será que vai chover de novo? Será que vai cair mais uma chuvinha pra refrescar mais esse clima maravilhoso? Você chegou no lugar certo, tá? A gente tá muito bem sintonizado por
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9: aqui.
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9: Sempre com você, bebê. Bora! Ó, a primeira parte do astral. Mas antes vou ver aqui quem tá ligadinho comigo nessa manhã gostosa. Quem tá aqui é o Fernando... Fernando, Michael ou Michael? Bom dia, manda um alô pro Anderson Bicudão. Já começaram com os apelidos, né? O Anderson Bicudão, que tá lá na casa de carnes em Port Grill, descasando um gado fresquinho pro feriado. Que coisa boa, hein, Fernando? Ótima manhã de segunda-feira pra você. Feliz feriado e uma boa semana, tá, gente? Eita, que maravilha, hein? Tudo de bom. Quem tá aqui também, nessa manhã gostosa, bom dia na bênção de Deus, sou a Ariane, sempre na escuta, começando às 5 da manhã, sextou com frigideira, Nextel celulares, Junião Merca Frios, bom dia pra você, viu, Ariane, obrigada, ótima manhã de segunda, um beijão, obrigada pelo carinho. Quem tá aqui também é Alneide Santiago, tá por aqui deixando seu bom dia. Santiago e o Neide, tá caindo chuva aqui no meu setor. Manda um alô aqui. Lá na loja Internacional, é isso? NT Nacional Tratores, Uruaçu, Goiás. O tempo tá frio. Glória ao Senhor. Tava precisando, né? Tava precisando. Tava quente, muito quente mesmo. Mas Deus é muito bom. Ele é bom o tempo todo. E mandou uma chuvinha pra refrescar. Agora o meu amigo Wesley também. Meu amigo Wesley também vai refrescar o chifre dessa vez, né? Ai, ai, obrigada, viu? Ótima manhã de segunda-feira. O Edson Rego também tá por aqui, tá na escuta. Bom dia, Lê. Eu tô aqui, viu? Na Água Branca te ouvindo. Obrigada. Ótima manhã de segunda pra você. Silene Rodrigues, bom dia.
0: Bom dia, amiga Lê.
9: Bom dia.
0: Nós, amiga. Hoje pode ser no toca-fita do meu carro.
9: No toca-fita do meu carro.
0: Beijo pra você e todos aí da rádio, da Nova Era. Então, bom dia.
9: Bom dia pra você,
0: amigona
9: minha linda.
0: Amigona do peito.
9: Obrigada. Gente do céu. Olha, o Ilerman também apareceu por aqui. Deixa eu ver aqui o que ele mandou pra gente. Ilerman, bom dia.
11: Bom dia, bom dia, Lê.
9: Bom dia.
11: Bom dia com Jesus.
9: Amém.
11: E hoje foi um bom dia meio sem sol, né?
9: É.
11: Bom, esfriar um pouquinho, tava muito quente.
9: Tá esfriando, né, Ilerman? Tá bom demais.
11: Bom dia, fica com Deus.
9: Amém, fica com Deus também.
11: Aí pra nós.
9: Agora, bora.
12: Seja o melhor que você pode ser em tudo o que fizer. Não porque alguém vai te aplaudir, mas porque cada esforço seu te faz crescer. Em Colossenses 3:23 diz: tudo o que fizerem, façam de todo o coração, como para o Senhor e não para os homens. Muitos só se esforçam quando sabem que serão notados. Mas o verdadeiro crescimento acontece no secreto, quando ninguém está vendo, só Deus. Não viva buscando aplausos. Eles são voláteis. Um dia te exaltam, no outro te esquecem. Mas quando você faz tudo com excelência, por amor a Deus, você cresce por dentro em caráter, em fé e em maturidade. Seja fiel nas pequenas coisas. Honre suas responsabilidades. Dê o seu melhor, mesmo quando ninguém reconhece. Porque Deus vê tudo e é dele que vem a verdadeira recompensa.
9: Eita, que reflexão linda, minha irmã. Parabéns, viu? Obrigada. Reflexão magnífica. Você que sai do outro lado ouvindo essa reflexão linda. Que Deus te abençoe, viu? Nessa manhã gostosa de segunda-feira. Muito bom ter a sua companhia. Ilerman, um beijão pra você. Muito obrigada por compartilhar todas as manhãs, trazer sempre uma reflexão. A gente precisa de vez em quando ouvir aí uma mensagem de motivação, de reflexão, pra gente refletir mais e perceber e ver de fato se a gente tá caminhando certo, se é aquilo mesmo que a gente quer, se é aquilo que é necessário, que é essencial. Obrigada, viu? Muito obrigada pelo carinho. Eu vou chamar aí a primeira parte do astral de hoje pra você que esperou, né, gente? Ares, Wagner Camargo, Vanilda, Djalma Marques, Gilberto Ferro, Nivaldo, Divino Campos, Touro, Luciano, Reginaldo, Flávio Amadeu, Baiano, Eliane Duarte, Marcelo, Gêmeos, Júnior, Gilberto, Jefta Emanuel, eu sou do signo de Gêmeos, Joel Teixeira, Dilma Brito também, signo de Câncer, Cidislene, Noel Lopes, Eusânia Ferreira, Ida, também é geminiana. Depois do astral, tem mais música pra você. No toca-fita do meu carro. Gente, eu gosto mais dessa canção. Me lembra quando eu era criança, que as minhas irmãs iam pras festas, né? E eu ficava lá debaixo da mesa dormindo. Música caindo numa altura, paredão batendo e eu lá dormindo. Nem eu só acordava no outro dia. Boas lembranças. 8 horas e 50 minutos por aqui. Gente, o dia tá apenas começando, tá? Pode tomar o seu café aí, que eu tô aqui te fazendo companhia. E a sua companhia também é uma maravilha. Bora!
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14: Bom astral está no ar, né, Kel?
15: Fala cedo, bom astral na área, trazendo as previsões pro seu horóscopo. Vamos começar com quem é de Áries? Olha, Áries, a sua boa lábia tá tinindo e promete fazer a diferença hoje. Seu poder de convencer e fazer boas conexões tende a crescer ainda mais. Pode pintar uma oportunidade bem inesperada hoje, hein? Só pense antes de falar, tá bom, Áries? O número é o 43 e a cor é o lilás.
16: Touro, hora de rever seus objetivos profissionais e pensar nos próximos passos. Seu faro estará afiado para identificar oportunidades e tomar decisões vantajosas. Mudanças positivas e até um din-din inesperado prometem pintar. Número 42, cor azul.
15: Agora você, Gêmeos, atenção! Com a mente ligada no 220, a confiança turbinada e a criatividade ativada, ideias fora da caixa também tendem a abrir as portas. Inovar é ótimo, mas concluir o que começa aumenta suas chances de sucesso, tá? O número é o 14 e a cor é o bege.
16: Câncer, dia indicado para refletir, rever planos e enxergar oportunidades escondidas. Além de boas ideias surgindo de fininho à tarde, os astros indicam que conquistas profissionais e financeiras podem chegar. Número 53, cor preto.
15: E daqui a pouco a gente volta com mais previsões pro seu horóscopo aqui no Bom Astral. Pra quem é leão, virgem, libra e escorpião.
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0: 9:08. Eita, eita, coisa boa, hein?
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0: Voltei, voltei, minha gente. Tarde, manhã, né, Félix? Gente, o Félix tá por aqui me fazendo companhia. Chegou aqui agora, veio me fazer uma visita aqui nos estúdios da Rádio Novela FM. Félix, seja muito bem-vindo. Muito obrigada pelo carinho. Sinta-se à vontade. Como eu sempre falo no ar, aqui é a minha, a sua, a nossa casa, lugar onde a gente se conecta todos os dias. Não é tarde não, é de manhã, né? Obrigada, viu? Volte sempre que você quiser por aqui. Ótima manhã de segunda-feira. Quando você vê eu falando assim, ó, ótima manhã estendendo, é porque eu tenho medo de falar tarde. E quando eu tô à tarde, eu tenho medo de falar bom dia, entendeu? Gente, a gente dá sequência à nossa programação por aqui. Bom dia, alegria, com muita música boa e muita alegria pra você. Esfriou, hein? Os termômetros caíram, gente. Tá maravilhoso. Ah, a Maria Bispo tá por aqui. Maria Bispo, bom dia pra você. Obrigada pela sua companhia.
2: Bom dia, bom dia.
0: Bom dia.
2: Aqui no Campinorte já choveu hoje.
0: Graças Olha só a Deus. Que coisa boa. Boa,
2: pensa. A chuvinha mansinha, uma chuva de inverno.
0: Oh, muito bom, hein? Chuva.
2: E agora de manhã cedo, eram as 7:30, 7 horas, ela começou.
0: Bom demais.
2: E parou ainda agorinha. Sou Maria Bispo de Campinorte.
0: Um beijo pra você, Maria Bispo. Um beijo pra toda a galera de Campinorte. Gente, minhas roupas molharam tudo. Ah, eu com preguiça de tirar ontem à noite. Falei, ah, não vai chover não, né? O céu tá muito estrelado. Molhou todas as minhas roupas, tá tudo lá ensopada. Tá lá. Não chegar, eu me viro. Ó, oh, atenção pra quem é do signo de Leão. José Lourenço, G. Bonfim, Raimundinha, Gretzana, Vicente, Gabi, Lucinha, Divina Ferreira, Virgem, Lidiane, Diego, Lázaro Gomes, Maria Bispo, Jânio Ferreira, Sara, Milton, Kelzinha Bronze, Libra, Lala, Rogério, Jonatas Rangel, Escorpião, Ana Cláudia, Cleuba Guimarães, Ana Paula, Maquiane e Ulermã. Essa galera aí faz parte da segunda parte do astral. Você viu o que é que passou aí no signo de Gêmeos? Eu nem prestei atenção. Não falou sobre gastar cartão não, né? Meu signo só fala de dinheiro. Não sei onde arruma tanto dinheiro, minha gente. Bora! Quem tá aqui ligadinho com a gente é o Ismael. Bom dia, quero participar da promoção Nexel Celular e Sextou com Frigideira. Gostaria de ouvir uma música, Mina da Aldeia, com Lourenço Lourival. Oferecer pra Fabiana Almeida, Fabiano e toda a comitiva do Bota Limpa. E pra todos os ouvintes. Ismael, muito obrigada pela sintonia, viu? Ótima manhã de segunda. Bora dar sequência por aqui. 9:11.
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4: Bora que tem mais previsões pra hoje, né, Kel?
5: É isso aí, Cido. Mais previsões pro seu horóscopo. E chegou a vez de Leão, hein? A sua vez, Cido. Olha, o dia ideal pra trocar ideias, fazer aquele networking esperto e trabalhar em equipe. Parceria bem alinhada tende a render ótimos resultados. Sem contar que você pode contar com o apoio inesperado de um colega.
4: Aí, Kel.
5: Acho que não sou eu, não. Olha, o número 59 e a cor é o branco.
4: Virgem, a lua te coloca em evidência e impulsiona decisões rápidas. À tarde, tente resolver pendências, melhora os processos e farejar bons negócios. Ideias inovadoras ou mudanças inesperadas podem pintar do nada. Número 39, cor azul.
5: Agora você, Libra? Olha, Librinha, o dia é bom para expandir horizontes. Afinal, a energia lunar tende a abrir a sua mente para novas ideias, estudos, contatos e projetos com gente de fora. À tarde, o entrosamento pode ficar mais fácil e favorecer as parcerias. Seu número hoje é o 59. E a cor é o verde.
4: Escorpião, dia para ter mais cautela para não se perder em detalhes, esquecer tarefas ou se meter em confusão. A notícia boa é que você conta com intuição afiada para resolver perrengues e até descobrir oportunidades à tarde. Número 36, cor rosa.
5: E daqui a pouco a gente volta com as últimas previsões para o seu horóscopo aqui no Bom Astral. Para quem é Sagitário, Capricórnio, Aquário e Peixes.
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0: 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Quem tá aqui me fazendo companhia aqui, deixa eu ver, é o Randy. Bom dia, Lene, tudo bem com você, lindona? Espero que sim. Como foi seu final de semana? O meu foi ruim, trabalhar sábado e domingo sem te ouvir. Se puder, gostaria de ouvir a música com o milionário José Rico, Estrada da Vida. Tenha uma ótima segunda-feira, uma feliz semana, fica com Deus e obrigado, Randy. Ótima semana pra você também, meu amigo. Feliz segunda-feira. Feriado, né? Bom demais. Quem tá aqui também comigo é a Natália Aguiar. Manda um alô aí para Valdir Renato, Thalita Penha, Maria José, Ana Liz e todos um ótimo feriado. Obrigada, viu, minha linda? Natália Aguiar, um beijão pra você. Muito obrigada pela sua companhia. Bom dia, tudo bem? Meu nome é Maria das Graças Mendes. Manda aí pra nós. E aí com Mato Grosso e Matias, estamos aqui na Fazenda Agropecuária Maranata, próximo a Campinorte. Um beijão para todos vocês aí, viu, lá na Fazenda Agropecuária Maranata. Um beijo para toda a galera de Campinorte. E o Félix ainda continua aqui, fazendo companhia, né, Félix? Batendo um papo bom, só faltou o café, né, Félix? Vou ficar te devendo, viu? Eu tava com preguiça. Ele tá rindo aqui, rachando, gente. Ai, ai, obrigada, viu, Félix? Ó, a última parte do astral. Sagitário, Bruno Garcia, Daniele, Rosilange, Douglas Soares, Silene Rodrigues, Elismar Flamenguista, Edson Rego, Capricórnio, Natália Aguiar, Leandro Aline. E também Aquário, Paula Nayara, Mary Lisboa, Valdirene Xavier, Reni, Natália Martins, Peixes, Cida Borges, Júlio César, Fernanda, Valcirene e Alê. Ô, Cida... Cida Borges, um beijão pra você, viu? Obrigada pela sua companhia, ótima semana, ótima segunda-feira, bom feriado. Vamos aí pra parte do astral, a última, daqui a pouco tem mais música pra gente curtir nessa manhã gostosa, fria de segunda-feira.
1: 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E agora as últimas previsões para nossa sexta-feira, né, Kel?
2: É isso aí, Cido, chegou a vez de Sagitário. Olha, Sagita, contatos, parcerias e trabalho em equipe estão estimulados. Boas chances de mostrar o seu potencial criativo e fechar acordos importantes. Já o fim do dia pode virar de cabeça para baixo com uma aliança inesperada. Seu número é o 41 e a cor amarelo.
1: Capricórnio, o dia pode ser de correria, mas você tem tudo para transformar boas ideias, iniciativa e criatividade em sucesso e grana no bolso à tarde. Uma mudança repentina no serviço não está descartada. Número 52, cor verde.
2: Agora você, Aquário, atenção! Com a língua afiada e a mente a mil, tem tudo para brilhar. E a tarde reserva boas surpresas, viu? Esbanjando criatividade, confiança e poder de persuasão, pode arrasar em reunião, apresentação ou entrevista de emprego. O número é 41 e a cor é o rosa.
1: E chegou sua vez, Kel. É Peixes. Dia para pensar antes de agir e manter os pés fincados no chão. Afinal, o golpe tá aí, cai quem quer. Você tende a movimentar o grupo de família no Zap hoje. Já arrumou a treta, né?
2: Ah, eu tô doida pra arrumar uma briga, hein?
1: Dia ideal pra se entender com o pessoal e resolver questões profundas. Número 32, cor verde.
2: E essas foram as previsões de hoje pra você.
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10: Nova era, 9 horas e 59 minutos. Bora, bora, bora, minha gente! Bom dia pra você, gente, ó. 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Ó, e atenção, quando a gente ligar, não diga alô, viu? Não diga alô, nem boa noite, nem boa tarde. E atenda o telefone, pelo amor de Deus, minha gente. Alguém tem que levar esse prêmio nessa semana, pra começar com o pé direito. Com o pé esquerdo também pode ser. Bom dia pra você que tá na beira do lago, curtindo a programação, coladinho comigo aqui. Eu agradeço, tá? Muito obrigada pela sua companhia. Quem tá aqui é o Reginaldo Corintiano, te escutando no rancho pela primeira vez. Ele sempre me ouve aqui na cidade, né, Reginaldo? Agora ele tá lá no lago curtindo e mandou mensagem, um vídeo aqui, que tá lá ouvindo a Rádio Nova Era ligadinho na programação. Muito obrigada, viu? Pela companhia, pelo carinho. Muito bom ter você aqui. E quem tá aqui também com a gente, fazendo companhia também, é o Wesley. Bom dia!
11: Bom dia, Ale!
10: Bom dia!
11: Manda um alô aí pra nós aí. Maranhão. Nós estamos aqui na Serra da Mesa aqui.
10: Ei, tem.
11: Hoje o chifre tá tranquilo. O chifre hoje tá fresquinho, viu?
10: Tá tranquilo.
11: Chifre, não. Tá tranquilo.
10: Ai, Wesley, só você mesmo vai fazer rir, viu? Não tem como esquentar o chifre desse jeito. Tá fresquinho, né, Wesley? Agora dá uma refrescada, dá uma apaziguada, que chifre quente não dá, né? Ai, ai, dou conta não, viu? Obrigada pelo carinho, viu, Wesley? Você é o Maranhão, muito obrigada pela sintonia. Por sempre me escolher aqui. Sempre escolher sintonizar aqui na melhor. Sempre com você, 24 horas, tocando as melhores músicas. A rádio que toca a trilha sonora da sua vida. É bom demais. E a sua companhia ainda melhor, hein? Bora! E a gente dá sequência às participações. Ana Paula tá por aqui. Ana Paula, bom dia.
12: Bom dia, Leia. Aqui é Ana Paula, mãe do Jorge, do Enio, autista. Gostaria de mandar um abraço para Camila Donega. O aniversário dela foi ontem. Parabéns para ela.
10: Certo. Camila Donega.
12: Camila Donega conhece eu, ela sabe quem é. Ei, escuta meu áudio aí de cima que eu mandei para você agora. Poucas horas.
10: Aí você quer que cante parabéns para ela, é isso? Se eu entendi?

0: Eita, que coisa boa, hein?
1: Bom dia, Leia. Aqui
0: o nome
1: é
0: dela,
1: Paula,
0: é?
1: Mãe do Jorge, do Enio, autista. Gostaria de mandar um abraço pra Camila Donegal, aniversário dela.
0: Isso, foi... Camila Donegal, um beijão pra você, viu? Muito obrigada pelo carinho, pela sua sintonia. Muitos anos de vida, muita paz, saúde, sucesso, alegria. Que essa data se repita por longos anos. Bora dar sequência por aqui, depois drops do Pet, Humberto e Ronaldo. Não fala não pra mim, bebê. 10:04 por aqui. E a gente segue junto, hein?
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3: Pra fechar a semana aqui no Drops do Pet, tem uma dica que pode estar literalmente debaixo dos seus pés, olha só. Porcelanato, cerâmica e outros pisos muito lisos podem se transformar em um verdadeiro desafio para alguns cães, especialmente os idosos, os de grande porte ou aqueles que já apresentam alguma limitação de mobilidade. Quando o animal escorrega com frequência, ele pode começar a andar mais devagar, evitar determinados ambientes ou até ficar inseguro para levantar e se locomover. Colocar passadeiras ou tapetes antiderrapantes nos caminhos que ele mais utiliza pode dar mais firmeza e confiança. Manter as unhas e os pelos entre as almofadinhas das patas com os cuidados adequados também pode ajudar. E atenção, se a dificuldade para andar surgiu de repente, não culpe apenas o chão. Nesse caso, é importante investigar a causa com o médico veterinário.
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3: De volta, 10 horas e 20 minutos, minha gente, 10 e 20, hein? Tempo tá passando, tá voando por aqui. Muito obrigada pelo carinho da sua audiência, tá? Quem tá aqui conectado com a gente nessa manhã gostosa de segunda é o Salomão Rosa Chaves, através do nosso site. Bom dia pra você, obrigada, viu, pelo carinho também. Quem tá aqui é o Luiz Pedra. Ah, da onde? Lá do Maranhão? Eita, que coisa boa, hein, gente? O Gesmar também, lá de Minaçu. Gesmar, bom dia pra você. Tá conectado com a gente através do nosso site. Gesmar Pires, não é isso? Obrigada pelo carinho da sua companhia, viu? Muito obrigada mesmo, seja muito bem-vindo. Gente, ó, você também, que quiser ver o programa ao vivo, tem o site da Nova Era, viu? Você entra no site e assiste tudo ao vivo e a cores, é isso mesmo. Um beijo pra vocês, viu? Um beijo pra todos que estão sintonizados aqui através do nosso site. A galera tá aqui no Facebook mandando mensagem. Lê, eu tô te vendo. Obrigada pelo carinho, viu? Aqui no Instagram também tem o Ruberivaldo Bispo, tá ligadinho aqui. Lê, tô te vendo. Que música boa, hein? Obrigada, viu? Fico muito feliz com a companhia Léo Gomes também. Tudo ótimo, Lê, tô aqui, viu? Eita, gente, que legal. Beijão pra todos vocês. Ótimo feriado, viu? Ótima semana. A semana começa com tudo. Com muita paz, amor e alegria e sucesso pra cada um de nós. Bora ver quem tá aqui participando nessa manhã gostosa. A Sidlene tá por aqui, deixando o seu bom dia. Segunda-feira, ótima semana. Que Deus cubra a sua casa de amor, sua mente de serenidade, suas mãos de bênçãos e sua vida de alegria. Obrigada, viu, Sidlene? Ótima semana pra você, ótimo feriado. Feliz segunda-feira. A Vanilda também tá por aqui, deixando o seu bom dia. Vanilda, bom dia.
4: Oi, Lê. Bom dia.
3: Oi, bom dia. Vanilda,
4: tudo bem?
3: Ei, bom demais.
4: Me coloque no sorteio da Nexcel celular e sextou com frigideira.
3: Tá certo, minha linda.
4: Bom dia, Leire. Deus te abençoe sempre.
3: Amém, tá? Você também.
4: Giovanni, meu último amor. Tá bom?
3: Já tá na ponta da agulha pra você.
4: Bom feriado pra você.
3: Bom feriado pra você também, minha linda. Obrigada pelo carinho, tá? Pela sua audiência. Quem tá aqui também é a Paula Nayara, deixando o seu bom dia. Bom dia, segunda-feira, 7 de setembro, nova semana começando. Deus abençoe essa semana que está iniciando. Miguinho, tudo que fizemos, iluminando nossos passos e mostrando o melhor caminho. Abençoa nossa saúde, nossa família e todos que estão à nossa volta. Agradeço por tua fidelidade, bondade e amor incondicionais. Que a tua presença nos fortaleça e nos conduza em cada decisão. Esteja sempre conosco, hoje e sempre. Amém, viu? A Paula Nayara tá lembrando aqui, 7 de setembro, independência do Brasil. Feliz é a nação cujo Deus é o Senhor. Feliz feriado. Amém. Obrigada, viu, minha linda, pelo carinho. Um beijão para todas vocês que estão ligadinho, conectado nessa manhã maravilhosa. Feriadão, né? O João Filho tá aqui. Lê, feriado, você tá trabalhando? Sim, meu filho. Eu nasci bonita, não foi rica, não. Você já pensou? Nascer bonito e rico não é pra qualquer um, né, meu amigo? Então, pelo menos com eu nasci, ainda bem, né? Ainda dá pra levar, né? O dinheiro a gente corre atrás. É, o Diego tá falando aqui que quando a gente é feio e tem dinheiro, a gente faz plástica. Bem lembrado, né, Diego? Bem lembrado. Mas por natureza é melhor, né? Você não acha? Obrigada pelo carinho. Vamos dar sequência por aqui. Daqui a pouco eu volto com mais participação. Tem mais gente chegando aqui. 10 horas e 24 minutos. Bora aí. Jean Giovanni, meu último amor. Zé Neto e Cristiano, logo depois, resumindo. Vamos embora, minha gente. Feriadão, hein? Pra você que tá na beira do lago tomando um banho. Eita, tá frio, né? Ou tomando um café bem quentinho. Obrigada, viu? Muito obrigada pelo carinho da sua audiência. Bora. Bora.

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8: Eita, coladinho com você nesse feriado gostoso, 7 de setembro. Me fala aí, você gosta de ouvir, você gosta de ver aí, como é que se fala, gente? Eu esqueci a palavra. Os desfiles, né? Eu lembro quando era criança, 7 de setembro, era uma data bem esperada porque todo mundo ia desfilar, né, na escola, das escolas, se reunia pra desfilar nesse dia. Tinha uns que iam com o uniforme da escola mesmo, outros não participavam porque não podia comprar roupa de baliza. Meu sonho era ser baliza nessa época, gente. Mas tirava só o bai e deixava o lisa. Não tinha como comprar uma roupa de baliza, né, gente? Hoje eu posso ser o que eu quiser, basta eu querer. E a vida é assim. Pra você que tá curtindo, ligadinho com a gente, muito obrigada pelo carinho da sua audiência. Você está conectado aqui com a melhor, viu? 24 horas com você.
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8: E muito melhor com a sua companhia. Tem muita gente me fazendo companhia por aqui. Deixa eu ver quem tá aqui me mandando bom dia.
11: Bom dia. Rádio Nova Era. Aqui quem fala é o Júnior.
8: Certo.
11: Quero mandar um abraço e um beijo pra minha esposa Daniela.
8: Tá bom.
11: Fala pra ela que eu amo muito ela.
8: Tá certo.
11: Bom dia, boa segunda-feira e bom feriado a todos. Muito obrigado.
8: Obrigada a você, Daniela. Um beijão pra você, tá? Seu esposo que te ama muito, Júnior. Ótimo feriado. Quem tá aqui também é a Marlene Alves dos Santos. Tem duas Marlene aqui. Gosta de participar do sorteio da Nexcel? Bom dia pra você, minha linda. Obrigada pelo carinho. A Sirlene Rodrigues tá por cá.
12: Oi, amigo. Não sei se você pode atender dois pedidos.
8: Ah.
12: Mas se for possível, roda pra nós, porque brigamos com a Diana.
8: Porque eu brigamos.
12: Você, peito, seu esposo, toda a sua família.
8: Não posso mais viver
12: era,
8: assim.
12: Bom feriado, amiga.
8: Obrigada, viu, minha linda? Obrigada pelo carinho. Posso sim, vou atender já já. Essa música eu gosto mais também, viu, Sirlene? Essa daí, é Porque Brigamos, e aquela Toca-Fita do Meu Carro, são duas canções que você pede e eu gosto muito, porque eu adoro essas músicas. A Fernanda tá por aqui, tá cheia de graça, né? Um beijo pra você, viu, Fernanda? Um beijão bem grandão pra você, ó. Não esquece de fazer o suco de maracujá que você fez. Eu não sei o que você colocou naquele suco, não, mas o meu. Eu fui fazer um suco ontem e ficou horrível. Eu falei assim pro meu marido: nossa, esse suco não ficou igual o da Fernanda. A Fernanda fez um suco maravilhoso. O meu ficou transparente. Ele falou assim: deve que ela colocou mais maracujá. Eu falei: é, só pode. Ou então o maracujá era amarelo, porque ficou amarelinho. Talvez ela colocou açafrão. A Fernanda tá falando que fez com amor, por isso que o suco ficou bom. É, eu coloquei açúcar, então fiz errado, né? Eita! Não toca a fita do meu carro? Você quer essa canção? Não toca a fita do meu carro. Quem tá aqui também é a Eleni. Bom dia, Eleni. Manda um alô pra nós aqui, estamos ouvindo aqui. Eu e o velho Nando. É o Nando, né? Manda uma música aí pra nós. Nando, um abração pra você aí, o Nando, que apresenta o programa aí, Morão da Porteira, um programa de muito sucesso, só toca música boa, hein? Coisa boa e muita alegria também. Nando, muito alegre, animando aí as nossas manhãs, bem cedinho, já animando a galera, viu? Eleni, um beijão pra você, obrigada pelo carinho. Vamos de mais música? Quem tá pedindo mais música por aqui? Alguém pediu, Zé Ramalho. É isso aqui, ó. Bom dia, manda um abraço aí pra São Luís do Norte, Paulo Valdo, toca uma música aí do Zé Ramalho. Eita, eita, eita, os mecânicos entre nós, bora, vamos embora, hein? E a gente dá sequência à nossa programação maravilhosa, Diego, Dilcinho, duas, a pedido do meu amigo Diego, ó. Mas antes, a gente vai ouvir a Aninha na Cozinha, que traz aquela dica, aquela receita maravilhosa pra você que gosta de inovar, fazer algo novo. Aninha na Cozinha, todas as manhãs aqui no Bom Dia Alegria, traz uma receita nova, viu, gente? Eu gosto demais de receitas novas. Eu escrevo ali no papel, mas eu não faço. Bora! Ótima manhã de segunda-feira, 10h44!
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15: Já pensou em não precisar sair de casa para comer um delicioso pastelzinho de pizza? Então vamos à nossa receita de hoje, pastelzinho de pizza. Para fazer o seu pastel, vamos precisar de uma xícara de chá de queijo mussarela ralado, meia xícara de chá de presunto ralado também, dois tomates maduros sem sementes em cubos, orégano a gosto, 40 mini discos de massa para pastel e óleo para fritar. Em uma vasilha, misture o queijo, o presunto, o tomate e o orégano. Coloque a massa aberta sobre uma superfície lisa e umedeça levemente as bordas com água. E coloque o recheio no centro da massa. Dobre formando uma meia lua, apertando com um garfo para fechar. Frite aos poucos em óleo bem quente até dourar. Escorra sobre papel absorvente e sirva em seguida. Enjoy!
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10: 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De volta por aqui com seu Bom Dia Alegria, com muita música boa e muita alegria. Gente do céu, não dá tempo mais de tocar algumas músicas, ó. Lembrando que amanhã eu tô de volta por aqui, no mesmo horário, tá? Depois do horário político, eu volto aqui novamente pra gente começar o Bom Dia Alegria com muita música e alegria, claro que não pode faltar. Essa canção aqui de Gustavo Lima, Retrovisor, eu ofereço aí pra Eleni, a esposa do Nando Vieira, o Nando Vieira, que apresenta o programa aqui Morão da Porteira. Eu ofereço também aqui pra Fernanda, Sirlene Rodrigues, Paula Nayara, minha amiga Raimundinha, Cida Borges, minha amiga Gê Bonfim, que tá conectada. Enfim, todos vocês, tá? Obrigada pelo carinho. Daqui a pouco eu volto pra me despedir. Depois das dicas da Casa Design, Gustavo Lima, Retrovisor.
11: Casa e Design.
12: Casa e Design.
11: Se você mora em uma casa ou sobrado, dá uma olhada embaixo da escada. Será que existe ali um bom espaço sendo completamente desperdiçado? Dependendo do tamanho e da altura, esse vão pode receber um armário sob medida, uma estante, um pequeno canto de leitura ou até um espaço para guardar sapatos, bolsas e itens do dia a dia. Em alguns projetos, ele também vira um jardim interno ou um cantinho decorativo com iluminação. Mas não caia na tentação de colocar qualquer coisa ali só para aproveitar o espaço. Primeiro pense no que realmente está faltando na casa. Se falta armazenamento, faça armário. Se falta um canto bonito, aí sim vale pensar na decoração.
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6: Se ninguém acreditar, tudo bem. Se ninguém apoiar, continue. O mais importante é você não desistir de si mesmo. Levante, tenta de novo e faz acontecer, porque no final foi por você que valeu a pena. Gente, tô indo embora, tá? Tudo que é bom dura pouco e o nosso tempo acabou. Amanhã estarei de volta por aqui no Bom Dia Alegria com muita música boa e muita alegria. 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
4: A bola rolou ontem à noite pelo Brasil. Pela Copa do Brasil, duas partidas definiram mais dois times classificados. Jogando no estádio Barradão em Salvador, o Vasco da Gama bateu Vitória pelo placar de 2-0. No primeiro jogo, havia vencido no Rio de Janeiro pelo placar de 1-0 e jogava por um empate. Como Vitória atacou muito, ficou exposto e o Vasco da Gama acabou vencendo o jogo por 2-0. Classificado, vai enfrentar o Palmeiras, que jogando ontem à noite na Vila Belmiro, empatou com o Santos pelo placar de 0-0. No primeiro jogo, havia vencido por 3-0 em São Paulo. Palmeiras e Vasco da Gama farão um dos confrontos da semifinal da Copa do Brasil. O outro jogo acontece hoje à noite em Porto Alegre, entre Internacional e Grêmio. Houve empate na primeira partida. Terá que haver um vencedor no tempo normal ou então nas cobranças de penalidades em caso de novo empate. Internacional e Grêmio, daqui sairá um vencedor que vai jogar contra o Atlético Mineiro, que eliminou nesta semana o Cruzeiro em Belo Horizonte.
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6: 11:07.

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5: 11:48.

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3: 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Reduzir o consumo de sal, açúcar e gorduras é igualmente recomendável.
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5: Excelente tarde para você, começando mais um bloco aqui na 90,1 RBC FM, clássicos que atravessam o tempo para embalar a sua tarde com elegância e boas lembranças.

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7: 12:31.
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1: A União Europeia deu início ao embargo dos produtos de origem animal do Brasil. Com a medida, o país fica impedido de exportar para 27 nações do bloco itens como carne bovina, suína e de frango, além de pescados, ovos e mel. A decisão está relacionada à avaliação europeia de que os controles brasileiros sobre o uso de antimicrobianos na pecuária ainda são insuficientes. O governo brasileiro negocia a reversão do embargo e já adotou novos protocolos de controle. Nesta semana, técnicos europeus realizam uma auditoria no Brasil nas cadeias produtivas de frango e mel.
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2: Meio-dia e 55.

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1: Luana Piovani voltou a criticar Pedro Scooby nas redes sociais e cobrou mais atenção do ex-marido com os três filhos. A atriz mostrou piolhos retirados do cabelo de Liz, de 11 anos. Em outra publicação, Luana exibiu a perna de um dos meninos com várias picadas de insetos e afirmou que ele é alérgico. Luana e Scooby são pais de Dom, de 14 anos, e dos gêmeos Ben e Liz, de 11. Dom mora com o pai no Brasil, enquanto os gêmeos vivem com Luana em Portugal.
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2: Esporte News. O Vila Nova já se encontra em São João del Rei há pelo menos 2 dias para a partida de logo mais à noite contra a equipe do Atlético no estádio Arena Sicredi. Se o Tigrão bater hoje a equipe do Atlético e amanhã o Atlético vencer o Juventude, o Vila voltará do sul de Minas como líder da Série B do Campeonato Brasileiro. O Vila vive um grande momento. Há 4 jogos sem perder e sem sofrer gols. Desde a derrota para o Sport na 21ª rodada, o Tigrão bateu o Atlético por 2-0 em casa. Goleou a Ponte Preta por 6-0 no Oba. Empatou com o Operário em Ponta Grossa por 0-0. E por último, bateu o Ceará em Goiânia pelo placar de 2-0. O treinador Guto Ferreira não poderá contar na partida de hoje com Dudu e nem João Vieira. O zagueiro Breno Bora, por outro lado, se contundiu gravemente e vai ficar 60 dias em tratamento. O Vila vai a campo com Elton Leite no gol, Pagno Sati, Rainer, Jonathan Costa e Igor, Natan Camargo Maranhão e Marquinhos Gabriel, Janderson André Luiz e Everton Galdino. O jogo está programado para as 8:30 da noite em São João del Rei.
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14: 1:14.

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1: Hoje no Na Estica a gente fala da combinação entre sapatilha e alfaiataria, que é a escolha perfeita para quem busca unir conforto e elegância, principalmente no ambiente de trabalho. 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Atenção ao comprimento das calças para valorizar o calçado, tá? E na aposta também em conjuntos de ternos e peças estruturadas, porque elas garantem um visual profissional sem abrir mão de toda a praticidade e nem a necessidade do uso do salto alto. 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
15: 1:42.

Era o fim do casamento após 20 anos juntos. A separação foi comunicada pelos dois nas redes sociais. Na publicação, o ex-casal destacou a história construída ao longo de 2 décadas e afirmou que o relacionamento não pode ser considerado um fracasso, mas que agora vão se tornar melhores amigos. Claude e Clarice se conheceram nos bastidores do canal GNT e oficializaram a união em 2009. Na despedida, eles garantiram que seguirão próximos e cuidando do amor

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3: O Atlético Goianiense viajou para o sul do país, onde amanhã às 18 horas encara o Juventude no estádio Alfredo Jaconi. Com 39 pontos ganhos, ocupando a sétima colocação, atrás do CRB e perdendo a sexta posição por apenas uma vitória. O Dragão venceu 10 contra 11 da equipe do CRB. Para que o Atlético possa entrar no G6, terá que bater na equipe do Juventude amanhã em Caxias do Sul. O treinador Roger Silva tem passado muita confiança ao seu elenco. Nas últimas 7 partidas, venceu 4 vezes e empatou 3 jogos. Fora de casa, o Dragão bateu o seu último jogo, a equipe do Avaí, aos 49 minutos da segunda etapa, pelo placar de 1-0 no estádio Ressacada.
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1: A Dinamarca afirmou que a Rússia está preparando ativamente ações de sabotagem no país, com atenção especial à indústria de defesa. Segundo o serviço de contra-espionagem dinamarquês, agentes russos estariam tentando recrutar cidadãos comuns para fotografar instalações e levantar informações sobre acessos e sistemas de segurança. O governo dinamarquês afirma que a ameaça aumentou em razão do apoio do país à Ucrânia. A denúncia surge em meio a outras acusações de ataques híbridos na Europa. Nessa semana, a Alemanha também responsabilizou Moscou por incidentes em seu território. A União Europeia prometeu aumentar a pressão contra a Rússia.
0: De bom.

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17: Duas e 22.

Roberto de Carvalho, viúvo de Rita Lee, falou sobre o novo relacionamento com a empresária Lilibeth Monteiro de Carvalho e sobre como tem enfrentado o luto pela morte de Rita Lee. O músico contou que passou por um longo período de dor e precisou do apoio de psiquiatras, psicólogos, amigos e familiares. Ele e Rita foram casados por 47 anos. Mais de 3 anos após a morte da cantora, Roberto afirma que a dor continua, mas de uma forma diferente. Segundo ele, o novo namoro não diminui o sentimento e a história que viveu com Rita. Tudo só.

mas a cabeça tá aqui, lutando contra o sentimento, rindo, mas chorando por dentro. 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
12: Duas e 43.

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3: O Campeonato Goiano da segunda divisão apresenta a 10ª rodada neste final de semana. Amanhã, sábado, com 4 partidas. Às 5 da tarde, na cidade de Trindade, Trindade e Goiânia. Em Morrinhos, às 5 da tarde, Morrinhos e Goianésia. Às 6 da noite, em Jussara, Tupi e Grêmio Anápolis. Mesmo horário para Rio Verde e Mineiros, fazendo o clássico do sudoeste goiano na cidade de Rio Verde. Bom Jesus e São Luís fecharão a rodada domingo, às 15h30, na cidade de Bom Jesus de Goiás. O Rio Verde é o líder da competição com 19 pontos ganhos.
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2: 3:04.
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1: Todo mundo tem uma lembrança boa, né? Então vamos cantar assim, ó.

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7: 3:22.
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10: Substâncias naturais investigadas por especialistas em emagrecimento confirmam. Você pode sim usá-las com sucesso para reduzir o apetite e acelerar a queima de gorduras. O Bem Viver hoje fala sobre algumas. O fitoterápico Macuna bloqueia o açúcar, estimula a queima de gordura e impede a absorção de calorias. Ainda aumenta os níveis de um neurotransmissor associado ao prazer, o que ajuda a compulsão alimentar. Tem também a folha negra, você conhece? Famosa por ajudar a vencer a gordura ao redor da cintura, o extrato da plantinha teve seus efeitos comparados ao da subutramina, remédio para controlar o apetite e proibido pela Anvisa. O teste em ratos, realizado pelo Departamento de Veterinária e Zootecnia da USP, tiveram uma perda de 10% do sobrepeso em 30 dias. Esse foi o Bem Viver no seu rádio e eu, Ana Paula Barros, volto logo com mais uma dica para nossa saúde.
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10: 3h41.
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12: Automotors. E pra fechar a semana, vai uma daquelas curiosidades que todo mundo já ouviu. Você para no posto, abre a tampa do tanque e escuta um... É aquele barulhinho, né? E na hora vem o pensamento, será que tem alguma coisa errada? Não, nem sempre. O sistema de combustível dos carros modernos é projetado para controlar os vapores gerados no tanque e evitar que eles sejam liberados diretamente na atmosfera. Além disso, variações de temperatura e o consumo de combustível podem gerar diferenças de pressão entre o interior do tanque e também o ambiente. Ao abrir a tampa, essa pressão se equaliza e pode surgir o famoso tsss. Olha o barulhinho aí de novo. A dica do Auto Motors é para que você preste atenção ao conjunto dos sinais. Um pequeno som pode ser até normal, mas a pressão excessiva, cheiro forte de combustível, dificuldade para abastecer ou a luz de injeção acesa merecem uma avaliação profissional.
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2: 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O Goiás Esporte Clube encara amanhã em Goiânia às 16h na Serrinha, o Fortaleza pela 26ª rodada da Série B do Campeonato Brasileiro. É importante o Goiás bater a partida, já que é um concorrente direto a uma vaga na Série A do Campeonato Brasileiro. Para o jogo, o treinador não poderá contar com Anselmo Ramon, Nicolas e nem com o volante Rodrigo Soares, os dois últimos por lesões. Outra situação que tem atrapalhado o Goiás são os salários atrasados. A diretoria programou para hoje uma reunião do presidente executivo Haroldo Guidão com o presidente do Conselho Deliberativo, Paulo Rogério Pinheiro, e conselheiros, onde vão aprovar mais um empréstimo bancário no valor de 22 milhões para que os salários possam ser colocados em dia. A diretoria do Goiás afirma que o trabalhador comum do dia a dia do Goiás já recebeu seu salário do mês. E amanhã às 16h, o embate será contra o Fortaleza no estádio Serrinha.
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7: 4:05.
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9: O Ministério do Trabalho notificou 115 empresas para prestar esclarecimentos sobre possíveis descumprimentos das regras do Programa de Alimentação do Trabalhador. A fiscalização envolve empresas que concedem os benefícios, estabelecimentos comerciais e operadoras de vale alimentação e vale refeição. Entre as possíveis irregularidades estão taxas acima do limite permitido, atrasos nos repasses e uso dos cartões para comprar produtos não autorizados, como bebidas alcoólicas, produtos de limpeza e ração. As multas podem variar de R$5.000 a R$50.000. O Ministério ressalta que a notificação por si só não significa que todas as empresas cometeram irregularidades.
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16: 4:22.
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18: Sogra, tô querendo namorar, não. Mas se quiser vir aqui em casa hoje e ficar pra sempre, tô à disposição. Posta foto junto com a música romântica de fundo de

0: um prazer ter vocês aqui comigo.
1: Pô, prazer é todo nosso.
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2: É assim.
1: Agora sim.

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11: 4h43.
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14: Carolina Dickmann revelou ter presenciado situações que considera sobrenaturais durante as gravações do filme A Viagem. A atriz interpreta Diná na nova versão da história. Segundo Carolina, em um dos episódios, uma câmera começou a girar sozinha e sem controle. Pessoas ligadas ao espiritismo que visitaram o set também teriam relatado a presença de espíritos no local. Apesar dos acontecimentos, a atriz disse que o ambiente das filmagens era protegido e que nada mais grave aconteceu. O filme aborda temas como morte, espiritualidade e vida após a morte.
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2: Vocês tomaram igual a Fiuk ou não?

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19: 5 e 2.

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4: 5h38.

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7: 5:59.
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14: O fenômeno El Niño, que voltou a influenciar o clima em 2026, já entrou no planejamento de grandes empresas do agronegócio. O fenômeno altera a distribuição das chuvas e também das temperaturas e pode provocar situações muito diferentes entre as regiões do país. Para o produtor, isso significa aumento do risco de seca em algumas áreas e de chuva expressiva em outras, dependendo da época e também da intensidade do fenômeno. Por isso, planejamento de plantio, seguro rural, manejo do solo e acompanhamento da previsão climática ganham ainda mais importância.
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0: 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Perdeu.
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16: 6h22.

0: Oi, essa música é tão especial que a gente precisa de alguém especial pra cantar com a gente.
1: Com certeza, pra cantar com nós, nosso amigo Jefferson Moraes. Vem pra cá, garoto.
0: Chega lá.
2: Prazer estar com vocês.
1: É nóis, mano.

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0: Está no ar a Voz do Brasil. As notícias do governo federal que movimentaram o país no dia de hoje.
1: Olá, boa noite.
2: Boa noite para você que nos acompanha em todo o país.
1: Sexta-feira, 4 de setembro de 2026.
2: Vamos ao destaque do dia.
1: Acesso à justiça.
2: Leis criam fundos para modernizar instituições e ampliar a capacidade de atendimento à população. Pablo Mundinho.
3: Os recursos poderão ser usados na compra de equipamentos e softwares, infraestrutura, capacitação e modernização dos serviços.
1: Setembro Amarelo.
2: Saiba como buscar acolhimento em saúde mental na rede pública de saúde. Márcia Fernandes.
4: Quando o sofrimento for persistente e prejudicar a rotina, os estudos, o trabalho ou as relações, é importante buscar atendimento nas unidades básicas de saúde ou direto nos centros de atenção psicossocial.
1: Brasil completa 10 anos sem raiva humana transmitida por cães.
2: Mas a prevenção continua. Mantenha a vacinação em dia e proteja seu animal de estimação. Graziele Bezerra.
5: O objetivo da mobilização é vacinar principalmente na região de fronteira. Meta é imunizar 28 milhões de animais em todo o país.
1: Hoje, na apresentação da Voz do Brasil, Luciano Seixas e Mariana Jungmann.
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1: Novas leis que criam fundos para modernizar instituições do sistema de justiça.
2: Também foram atualizados os valores das custas dos processos judiciais.
1: Mais pessoas que recebem até R$5 mil por mês podem requerer gratuidade da justiça.
3: Quatro novas estruturas passam a ter recursos próprios para modernizar o sistema de justiça da União. As leis criam fundos para a Justiça Federal, o Superior Tribunal de Justiça, a Defensoria Pública da União e o Ministério Público da União. Os recursos poderão ser usados na compra de equipamentos e softwares, infraestrutura, capacitação e modernização dos serviços. Na Defensoria Pública, também poderão financiar ações de atendimento a grupos vulneráveis. No Ministério Público, estão previstas iniciativas de atendimento à sociedade e às vítimas. O ministro da Justiça e Segurança Pública, Wellington César Lima e Silva, falou sobre os efeitos esperados para mudanças para o sistema de justiça.
6: Todo o sistema de justiça da União, o Judiciário, o Ministério Público e a Defensoria têm condições efetivas de se reestruturar para prestar melhor o serviço.
3: A nova legislação também muda o valor das custas dos processos na Justiça Federal. A cobrança passa de 1% para uma faixa entre 2% e 3% do valor da causa. O valor mínimo